0: Engenharia Refit.
1: A lista de demissões incluiu 23 auditores fiscais, um subsecretário adjunto e o presidente da Junta de Revisão Fiscal do Estado. Ao todo, cerca de 40 pessoas foram exoneradas nesta segunda-feira. A Secretaria da Fazenda Fluminense determinou também a abertura de processo administrativo disciplinar contra servidores afastados e mandou preservar o computador usado pelo ex-secretário Juliano Pascoal. Ele foi um dos alvos de uma operação da Polícia Federal na última sexta-feira, que revelou uma ligação suspeita entre agentes públicos e a Refit, da antiga refinaria de Manguinhos. O grupo é investigado por gestão fraudulenta, evasão de divisas e crimes contra a ordem econômica. De acordo com a PF, a Secretaria da Fazenda, durante o comando de Pascoal, que deixou o cargo no fim de abril, virou uma extensão da estrutura empresarial da Refit, facilitando a operação do grupo e impedindo a aproximação de concorrentes. A Secretaria da Fazenda do Rio classificou as mudanças como uma profunda reestruturação da Receita Estadual. O objetivo, segundo a pasta, é fazer uma apuração rigorosa dos fatos e responsabilizar os envolvidos em irregularidades, caso as suspeitas sejam confirmadas. A Secretaria informou ainda que novas medidas vão ser anunciadas nos próximos dias. O governo estadual já tinha determinado a abertura de uma correição extraordinária na auditoria especializada na área de combustíveis, além de uma fiscalização específica para apurar irregularidades na concessão de incentivos fiscais à Refit. Apontado como dono do grupo, Ricardo Magro é conhecido como o maior devedor de impostos do país. O nome dele foi enviado pela PF à Interpol no último sábado, por ordem do ministro Alexandre de Moraes, do Supremo Tribunal Federal. Segundo a Procuradoria-Geral do Rio de Janeiro, 6 das 25 maiores dívidas de pessoas jurídicas com o Estado são de empresas do mesmo grupo e seriam comandadas por Magro. Juntas, elas devem mais de 21 bilhões de reais ao fisco fluminense. Em comunicado ao mercado, divulgado nesta segunda-feira, a Refit afirma que a alegação de que Ricardo Magro é dono da companhia é incontestavelmente inverídica e que ele não integra o quadro de acionistas da empresa.
0: Capaz, pelos desdobramentos das investigações, dá para inferir que houve uma captura do estado do Rio de Janeiro pela Refit?
2: Sim, Rita. Veja, isso acontece não só nesse governo que acaba de ser destituído pelo desembargador Ricardo Couto, que foi nomeado governador do Rio, mas por vários outros governos anteriores em que você, no Rio de Janeiro, não tinha condições de entrar e dividir o espaço político que o Rio de Janeiro tem ou o espaço de atuação das empresas se não passasse pelo Dr. Ricardo Magro, que é, de fato, o sócio que não aparece, inclusive, na empresa, porque ele agora diz que ele não é sócio da empresa, mas ele é dono de uma empresa de advocacia que lá atrás comprou a Refit exatamente para se esconder de ser dono de uma empresa. E por isso não mora no Brasil. Ele mora em Miami há 10 anos. A empresa está em recuperação judicial há 13 anos. O que é uma recuperação judicial? É aquilo que você normalmente faz e pede à justiça para em 3 anos você poder voltar. Ele está há 13 anos em recuperação judicial, sempre dada pela mesma juíza do Rio de Janeiro. Então, essa é uma continuidade de fato que mostram que, de fato, o governo do Rio de Janeiro era um quintal da Refit Manguinhos.
0: Agora, empresas que pagam impostos corretamente, conseguem competir com grupos de empresas como essas que são devedoras contumazes, por exemplo?
2: Impossível. É exatamente por isso que nós lutamos muito para a aprovação da lei do devedor contumaz no Congresso, que foi aprovada, demorou 8 anos para ser aprovada, ficou parada no Senado 8 anos. Essa é uma das leis mais importantes que agora surgiram, porque você vai enquadrar o devedor contumaz e, no mínimo, tirar ele do mercado para que as empresas sérias que pagam tributos possam, de fato, conseguir competir. E olhem, veja, o Estado de São Paulo, depois de você ter a intervenção na Operação Carbono Oculto em agosto, aumentou a receita do Estado de São Paulo 200 milhões a mais por mês, só para você tirar empresas da ilegalidade e começarem a faturar as empresas legais, que ocuparam uma parte desse espaço que tinha sido. Então, competir com 30% de sonegação, quando o setor é um dos mais tributados no Brasil, é o setor de combustíveis, 35%. Se você sonega isso, a margem que você tem de competição é absurda, não há como competir. No Rio de Janeiro, em agosto, para você ter uma ideia,

0: Rita. A Refit Manguinhos faturou mais antes da Carbono, justo antes da Carbono, do que a Petrobras no Rio de Janeiro. Uma empresa dessa faturar mais do que a Petrobras no estado, onde a Petrobras é a maior empresa de óleo e gás do Brasil, é um monstro a Petrobras, ele faturava no Rio de Janeiro mais do que eles.
1: O estudo revelou que a expectativa de vida dos brasileiros diminuiu mais de 3 anos durante a pandemia. Apesar disso, o país acumulou melhorias no longo prazo, graças à consolidação do SUS, à vacinação em massa e aos avanços no saneamento básico.
2: Entre 2019 e 2023, anos da pandemia de coronavírus, a mortalidade no Brasil subiu mais de 27%. De acordo com o estudo Carga Global de Doenças, o resultado se deve à postura do governo federal na época, que enfraqueceu as orientações da ciência ao rejeitar o distanciamento social, divulgar remédios sem eficácia e atrasar a compra de vacinas. O impacto na longevidade mudou bastante de um estado para o outro. A região norte registrou as maiores perdas. Em Rondônia, a expectativa de vida encolheu 6 anos, seguido por Amazonas e Roraima. Já os menores impactos aconteceram no Nordeste. O Maranhão teve a menor queda do país, seguido de Alagoas e Rio Grande do Norte. Os cientistas explicam que o Nordeste sofreu menos porque os governadores locais criaram um consórcio e seguiram recomendações médicas de forma unificada, com isolamento social, fechamento de comércio e uso obrigatório de máscaras. A pesquisa destaca que se o governo federal tivesse adotado a mesma estratégia, a perda de vidas teria sido menor em todo o país. Apesar do tombo provocado pela Covid-19, o estudo ressalta que o Brasil acumulou melhorias no longo prazo. Entre os anos de 1990 e 2023, a expectativa de vida do brasileiro subiu mais de 7 anos. Os pesquisadores atribuem essa evolução histórica à consolidação do Sistema Único de Saúde, o SUS, à expansão do Programa de Saúde da Família, à vacinação em massa e aos avanços no saneamento básico.
3: Fatores como o uso de antibióticos, vacinação, boa alimentação, água de boa qualidade, esgoto, um programa, um planejamento materno-infantil, estava fazendo com que nós brasileiros vivêssemos mais e melhor.
2: Quase todas as causas de morte caíram nas últimas 3 décadas. As exceções foram Alzheimer e as doenças renais crônicas. Atualmente, os problemas cardíacos e os acidentes vasculares cerebrais continuam liderando as causas de óbito no país. Já a violência interna permanece como principal fator para a interrupção precoce de vidas de homens jovens brasileiros.
3: Então, nós precisamos trabalhar muito mais na saúde individual, mas precisamos trabalhar na saúde coletiva, principalmente na prevenção dessas doenças crônico-degenerativas, que estão, como a gente está dizendo aí, não só matando muita gente, mas deixando muita gente com uma qualidade de vida ruim. Isso tem um impacto também social e econômico para a nossa sociedade.
1: Doutora Rosana, no meio desse balanço, com avanços e retrocessos, principalmente por conta da pandemia, obviamente, há esse avanço do diagnóstico de doenças como Alzheimer, doenças renais crônicas. Por que que isso tem acontecido? Isso não pode ser evitado?
4: Infelizmente, a resposta em específico para o Alzheimer e para a demência é que não. O que a gente está vendo, o mundo está vendo isso, é que quanto mais anos de vida a gente ganha, e a reportagem falou que de 90 para 2023, cada brasileiro ganhou pelo menos 7 anos a mais. Então, nós estamos vivendo mais e com isso você vai ter mais chance de ter a degeneração, né, do sistema nervoso central e ter a manifestação de demência e de Alzheimer. Em relação a insuficiência renal crônica, que foi outra causa, aí o problema é mais complexo, porque você precisa, o renal crônico, ele precisa muito mais de serviços especializados, principalmente de diálise, etc. O que não é, né? Daí a gente vê a iniquidade do nosso país é enorme em relação a isso. O próprio estudo mostra, e foi um estudo muito interessante, que a região norte, Amazonas, Pará, ou seja, naquela região, você teve muito mais perda de anos de vida quando você compara com o resto. Exatamente por causa de, né, pelo menos na época da pandemia, aquelas políticas públicas que não foram tão acatadas nessa região. Mas eu acho que esse tipo de estudo serve, Rita, para o nosso próximo presidente da República, próximo ministro da Saúde, entender onde que ele tem que fazer prevenção de doenças crônicas não transmissíveis, ou seja, doença cardiovascular, diabetes, tem muita coisa ainda para a gente. Tivemos grandes avanços, ótimo, mas temos muito ainda o que fazer.
1: E o que que precisaria mudar em relação a políticas públicas para essas doenças especificamente?
4: Olha, eu acho que o diagnóstico, acho não, tenho certeza, o diagnóstico precoce é a coisa mais importante. Para você ter um diagnóstico precoce, você precisa fazer campanha. Ninguém fala, ah, eu acho que eu estou com diabetes. Não, você tem que fazer campanha, você tem que procurar, você tem que fazer um rastreamento, porque quanto mais precoce você detecta essas alterações, essas doenças crônicas, mais cedo você faz um tratamento específico e com isso você acaba tendo sequelas. E outra, tem muito diabético que é por sobrepeso, por falta de atividade física, uma dieta não adequada. Então, se você fizer uma campanha de prevenção para isso, também você diminui a carga de doenças crônicas no nosso país. Isso serve para doença cardiovascular, para hipertensão. Então, eu acho, avançamos, ótimo, estamos vivendo melhor, ótimo, mas com que qualidade? Não adianta eu ter mais anos na minha vida, eu quero ter mais vida nos meus anos. Então isso é importante, eu preciso saber a qualidade que o brasileiro está envelhecendo. E essa qualidade, infelizmente, não é boa.
1: Veja a seguir, pelo menos 100 pessoas já morreram pelo surto de ebola na África. E veja também, relatório que analisa o fim da escala 6x1 será apresentado na Comissão Especial da Câmara na próxima quarta-feira. A gente volta.

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0: Marcada para esta quarta-feira na Câmara dos Deputados, a leitura do relatório final da comissão que analisa a redução da jornada de trabalho no Brasil. Hoje, em reunião com 14 entidades ligadas ao setor produtivo, os parlamentares foram questionados sobre a viabilidade do fim da escala 6x1.
1: A comissão especial recebeu representantes de empresários e de sindicatos patronais de diferentes setores da economia. Entre eles, o presidente do Conselho de Relações de Trabalho da Confederação Nacional da Indústria, que disse não ser possível atender às necessidades de todos os segmentos com uma única lei.
2: E para quem as exceções, as concessões ou as compensações serão feitas? Como minorar os efeitos para uns, deixando outros setores eventualmente à margem? Eu não gostaria de que venham dizer, como se tem ouvido por aí, que o que a gente fala é chororô de empresário, que não quer o melhor para o trabalhador ou que está contra o trabalhador. Não e não. O que me parece é que um debate mais aprofundado foi substituído por aquilo que hoje eu chamo de canto da sereia. Ou seja, uma tentação sedutora do ponto de vista político, mas enganosa do ponto de vista econômico.
1: O representante da Confederação Nacional da Agricultura defendeu promover primeiro o aumento da produtividade do trabalhador para depois reduzir a jornada.
3: O caso do garçom, que sobrevive de gorjeta. Se ele vai trabalhar um dia menos, ele vai receber menos. A gente tem que lembrar que remuneração e salário não é a mesma coisa. Ainda que a PEC traga a irredutibilidade salarial, o salário base vai ser mantido. Mas a remuneração dele, que é por produtividade, não vai ser mantida. Porque ele vai trabalhar um dia menos, ele vai produzir menos. Assim como no meu setor, né? O colhedor de café, ele recebe por saca colhido. Se ele vai trabalhar um dia menos, ele vai colher menos.
1: Nesta terça-feira, a comissão vai ouvir representantes dos trabalhadores. O relator, deputado Léo Prates, do Republicanos da Bahia, prometeu apresentar o relatório final nesta quarta-feira, mas disse que está aberto a mudanças no texto. Hoje ele se reuniu com o ministro do Trabalho e Emprego, Luiz Marinho, e o encontro com o presidente da Câmara, Hugo Mota, está previsto para os próximos dias. O relator analisa duas propostas de emenda constitucional para acabar com a escala de 6 dias de trabalho por apenas um de descanso no país. Deputados da oposição apresentaram uma emenda às PECs, que propõe contrapartidas fiscais, como redução do FGTS, isenção temporária da contribuição patronal ao INSS, para mitigar os impactos ao setor produtivo.
4: Há uma expectativa, então, tanto o fim da escala tem que ser imediato, quanto a redução da jornada. Ah, vai ter um pequeno tempo de adaptação, de implementação, podemos até discutir, mas falar que isso vai ser daqui a 10 anos é... Isso só defende aquele que não tem compromisso com o trabalhador brasileiro.
1: Depois da leitura do relatório final, a previsão é de que o texto seja votado na comissão na terça-feira da semana que vem, dia 26. Se aprovado, vai a plenário, onde precisa do apoio de pelo menos 308 deputados em 2 turnos de votações. A pauta, considerada prioritária para o governo federal, também foi tratada mais cedo em evento do setor supermercadista em São Paulo. Depois de ouvir críticas sobre a proposta, o vice-presidente Geraldo Alckmin afirmou que é possível chegar a um consenso em relação à diminuição da jornada de trabalho.
5: A política é essa arte, o abraço coletivo, né, do bem comum, né, de nós buscarmos as melhores soluções. E sociedade civil organizada faz diferença. Muitas dessas conquistas é a organização dos supermercadistas. Vamos buscar um bom entendimento na questão da jornada.
0: Ô, Capaz, a seu ver, os argumentos do setor produtivo sobre essa questão do impacto econômico fazem sentido do ponto de vista técnico?
6: Nós já tínhamos falado aqui na bancada disso, né? A preocupação é você... Não pode ser contra uma jornada, no fim da jornada 6x1. É muito melhor para o lazer, para as pessoas descansarem, estarem com a sua família, poderem ter um pouco mais de descanso. Todo mundo é a favor disso. Impossível não ser. O problema é qual a consequência lógica desse processo se você tem uma coisa imediata e todos os setores vão ter que se organizar, alguns vão repassar esse custo, isso pode aumentar a inflação e pode vir uma penalização lá na frente para o próprio trabalhador, que tudo bem, está descansando, mas vai ganhar menos, como alguns falaram ali. Então, qual é o segredo nesse processo, na minha opinião? Negociação. Antes de se aprovar, tem que ser negociado ao extremo, para, por exemplo, fazer uma transição. Uma transição que seja não muito longa, mas o suficientemente justa para que as empresas se adaptem e você não tenha um repasse imediato disso. Alguns setores, como ele falou, por exemplo, restaurantes, eu já ouvi de donos de bares e restaurantes que vai aumentar o menu em 7%. Tem jeito, esse custo ele vai repassar. Então é preciso fazer esta negociação agora, e o momento é agora, na hora que você vai discutir essa possibilidade. Já ouviram as entidades empresariais, vão ouvir os trabalhadores ainda, né? Eu acho que deve ser o próximo passo, né? E aí chegar, o relator tem uma missão importantíssima de ouvir os dois lados e equilibrar isso.
0: A seu ver, o que deveria ser prioridade nesse debate, né? Tem essa questão da qualidade de vida, tem a questão da produtividade, mas também tem a questão de geração de empregos. Poderia ser uma oportunidade de criar mais empregos?
6: Pode, porque você vai acabar tendo que preencher aquelas vagas que eventualmente a pessoa vai descansar. Você vai contratar alguém para ficar no lugar daquele que vai descansar. Podem aparecer novas vagas. Se você tiver uma negociação, por exemplo, uma das opções que tem lá é que você deixe alguns detalhes dessa negociação para a convenção coletiva junto com o sindicato da categoria. É muito melhor, como ele falou, por exemplo, tem detalhes de alguns setores que podem se adaptar rápido, outros não. Como é que faz? Abre uma brecha em que a convenção dos trabalhadores e das empresas naquele setor negocie este detalhe e possa realmente lá fazer a adaptação necessária.
0: A Organização Mundial da Saúde declarou emergência de saúde pública de interesse internacional com o surto de ebola na República Democrática do Congo e em Uganda, na África Central. Pelo menos 100 pessoas já morreram.
7: Na República Democrática do Congo, profissionais de saúde e voluntários desinfetam as casas onde morreram cerca de 100 pessoas com suspeita de ebola. 8 novos casos estão confirmados e há quase 400 em investigação. Uganda também registra contágios que podem ter sido importados do país vizinho. Eu estou assustado, diz um morador. Na verdade, estou apavorado. A Organização Mundial da Saúde definiu como emergência de saúde pública de importância internacional o novo surto da doença causada pela cepa Bundibugyo, que ainda não tem vacina. Apesar da gravidade, a OMS afirma que o surto ainda não cumpre os critérios de emergência pandêmica definidos no Regulamento Sanitário Internacional, o que aconteceu com a Covid-19.
8: Para você desenvolver uma vacina e ter uma demanda econômica para produzir uma vacina, você precisa ter casos. E a maior parte dos casos é para cepa Zaire. O tratamento, né, os antivirais, ou os anticorpos monoclonais que a gente chama, que são as terapias que existem para o vírus Zaire, não funcionam muito bem para essa cepa de vírus que está circulando agora, né?
7: Até o momento foram descritas 5 subespécies do vírus ebola, sendo que 4 delas afetam humanos. A cepa Zaire, causadora do surto na África Ocidental em 2014, é considerada a mais grave, com 90% de letalidade. A Bundibugyo tem risco de mortalidade entre 25% e 50%. O contágio acontece no contato com fluidos corporais de uma pessoa infectada, como saliva, urina e sangue. Os sintomas começam com febre, vômito, diarreia e dores musculares, podendo evoluir para falência renal e morte.
8: O risco de espalhar mais seria por pessoas da área da saúde contaminadas, né? Porque o indivíduo que está contaminado, ele fica acamado, hospitalizado, ele não vai viajar. Claro que na África ou ali em países da Europa muito próximos existe um risco maior. Mas para nós o risco vai ser mais baixo, para Américas em geral.
0: Doutora Rosana, o que difere uma declaração de emergência de saúde pública de interesse internacional de uma pandemia, como a gente teve na Covid?
9: Então, Rita, primeiro falar que a OMS, ela foi, não vou dizer precoce, mas eu achei que ela foi muito rápida nessa decisão. A última vez que a gente tinha isso foi com a Mpox, já há algum tempo atrás. Por quê? Porque ela viu, principalmente quando começou na República Democrática do Congo e depois agora tem casos também registrados de pessoas que vieram daqui para Uganda e também estão infectados, isso é um problema, já começa a ver você entre países e são locais, por exemplo, Kampala, que é a capital, tem voo para tudo quanto é lugar. Então, o fato da OMS fazer esse tipo de pronunciamento é no sentido de que todos os países fiquem atentos, façam os seus esquemas de vigilância, porque existe sim um risco internacional. A pandemia é quando você já tem casos em praticamente todos os continentes, ou seja, já está tendo a circulação do vírus, o que não é este caso. Esse caso está contido, né? Até, eu acho até bom esclarecer, nós nunca tivemos ebola nas Américas, nunca, no continente
6: nenhum
9: africano.
6: Caso.
9: Nunca.
6: Assim,
9: adquirido aqui dentro. Não é um vírus endêmico para cá, é um vírus endêmico no continente africano. Só que, como a gente viu, a pessoa começa a transmitir a partir do momento que ela tem os sintomas. Então, se essa pessoa pegou um voo num desses locais e vai para algum outro local, ela tem risco, sim, de adoecer lá onde ela chegou. O período de incubação é de 2 a 12 dias, quer dizer, ela pode estar incubando o vírus, adoecer no local que ela chegou, e as autoridades dos outros locais precisam estar atentas em relação a essa possibilidade.
0: Agora, não é o primeiro surto de ebola, longe disso, né? É comum. Por que é tão comum o ebola no continente africano?
9: Ele, como eu te falei, ele é endêmico, né? Assim como a gente tem malária, tem outras doenças que são endêmicas daquela região, o ebola da mesma maneira. Os reservatórios são morcegos. Eu brinco, se você quiser apostar, né, quando tiver qualquer vírus novo circulando, quais são os reservatórios, você vai chegar ou no morcego ou no primata não humano, que é o macaco. Então é outro também que pode servir de ele acaba sendo a vítima. Então os morcegos daquela região é que tem o vírus ebola. Então, por isso que a maioria dos casos é ali. E o que chama atenção é o 17º surto de ebola no continente africano nos últimos anos e o terceiro desta cepa diferente. Então, essa Bundi Bugio é uma cepa diferente. Por que que isso é importante, Rita? Porque nós temos vacina para ebola, só que para outra cepa, a cepa Zaire. Então, para este específico, não temos nada. Não temos antiviral, não temos vacina. Então, daí a preocupação mundial.
0: Acontece no Rio de Janeiro mais uma edição do Encontro da Rede Nacional de Comunicação Pública. O evento, promovido pela EBC, a empresa Brasil de Comunicação, reúne mais de 300 emissoras de rádio e TV.
10: Representantes de diversas regiões do país participaram da cobertura oficial do evento, no Palácio Gustavo Capanema, na região central do Rio de Janeiro. O encontro tem como objetivo fortalecer a integração entre os veículos públicos de comunicação, incentivar a troca de experiências e discutir estratégias para ampliar o alcance das emissoras no Brasil. Temas como inovação tecnológica, produção de conteúdos regionais, cobertura das eleições, participação social e planejamento estratégico para este ano estão entre os principais assuntos debatidos durante o encontro que termina nesta terça-feira. A evolução da televisão brasileira também foi um dos destaques durante as discussões. A chegada da TV 3.0 promete transformar a experiência do telespectador ao unir forças da TV aberta com os recursos da internet.
11: Essa é a grande revolução, é a grande mudança que nós temos. Abre um caminho de comunicação muito mais forte, muito mais conectada com o jovem que já está no universo da internet, e não só com o jovem, eu acho que com a população que está já conectada com a internet. Então é uma transformação digital, como nós chamamos, e é uma mudança de consumo, de hábitos de consumo da televisão, como a gente já conhecia.
10: Para enfrentar os desafios da TV 3.0, a Fundação Padre Anchieta criou um núcleo de inovação na TV Cultura, com foco no desenvolvimento de novos conteúdos digitais.
11: É um núcleo, um laboratório onde queremos desenvolver novas formas, novas maneiras de fazer o conteúdo, mas sem esquecer do legado, sem esquecer do passado, que continua conosco e que segue forte conosco em toda a nossa programação.
0: Veja a seguir, projeto que emite laudos de eletrocardiograma à distância agiliza atendimento pré-hospitalar nas UPAs. E veja também, Donald Trump suspende ataque ao Irã. Mesmo assim, o preço do petróleo volta a passar dos $100. A gente volta já.

Viagem surreal do patriota do caminhão virou filme, com direção do ator Caco Ciocler. A escritora Ana Paula Maia está em Londres na expectativa pelo International Booker Prize. Ela é a única representante da América Latina nesta edição e a primeira brasileira a ser finalista. E foram 3 dias de encontros inspiradores e trocas transformadoras. Acompanhamos a São Paulo Innovation Week, um dos eventos de inovação e tecnologia mais aguardados do ano. E a gente te mostra tudo hoje, depois do Roda Viva. Até lá!

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0: ficando cada vez mais difícil ser mulher no Brasil.
1: No caso do feminicídio, eu acho que em alguns casos o Estado até ele participa desse homicídio.
0: Participa.
1: Né? 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

0: O presidente norte-americano Donald Trump anunciou a suspensão de um ataque ao Irã programado para amanhã. Mas as negociações para o fim da guerra seguem incertas. E o preço do petróleo voltou a passar dos 100 dólares nesta segunda-feira.
1: A ação foi suspensa após conversas com os líderes do Catar, da Arábia Saudita e dos Emirados Árabes Unidos. A confirmação foi feita por Donald Trump. Em uma rede social, o presidente dos Estados Unidos disse que as negociações sérias estão em andamento com os países árabes. E completou: na opinião deles, como grandes líderes e aliados, um acordo será firmado. Trump afirmou ainda que ordenou que as Forças Armadas americanas estejam preparadas para uma ofensiva total e em larga escala contra o Irã, a qualquer momento, caso um acordo não seja alcançado. Mais cedo, Teherã entregou, por meio do Paquistão, uma nova proposta com retificações ao texto original apresentado pelos Estados Unidos. No entanto, de acordo com a imprensa americana, Washington já teria considerado os pontos insuficientes. O impasse fez o preço do petróleo disparar mais uma vez. Ao longo do dia, o mercado oscilou, acompanhando o sobe e desce das negociações e as incertezas sobre a reabertura do Estreito de Hormuz. O petróleo tipo Brent fechou o dia acima de 112 dólares, alta de 2,6%. Os preços chegaram a cair após relatos de que os Estados Unidos estariam dispostos a suspender temporariamente sanções contra o petróleo iraniano durante as negociações, mas voltaram a subir com a percepção de que as negociações travaram. O secretário do Tesouro americano, Scott Bessent, que está na França para a reunião do G7, confirmou a prorrogação por 30 dias da isenção de sanções para carregamentos de petróleo russo que já estavam em alto mar. É a segunda vez que o governo americano toma a medida para tentar reduzir o preço dos combustíveis. Nos postos americanos, os preços estão cerca de 50% mais caros desde que a guerra começou em fevereiro.
2: Afinal de contas, qual é o grande objetivo dos Estados Unidos? Isso realmente não está claro. E aí os mercados no mundo econômico reagem à falta de ancoragem do mundo político. O que vem depois é o legado da guerra. Então é possível que a gente saia desse conflito com uma percepção de que é melhor tratar regiões tão sensíveis como o Oriente Médio de uma maneira muito mais organizada, objetiva e coordenada.
0: Capaz, o mercado financeiro está reagindo mais a esse cenário militar ou a falta de clareza ali política?
3: As duas coisas, é uma mistura das duas coisas. É uma falta de perspectiva, horizonte, insegurança jurídica, não sabe se vai continuar, se isso vai acabar na semana que vem. Ou, por exemplo, hoje, o presidente Trump, amanhã vou bombardear tudo, pode se preparar, amanhã volto. Aí no meio da tarde o petróleo subiu, chegou a quase 115 dólares. Aí no meio da tarde ele avisou, não, posterguei porque vem uma nova proposta. O petróleo cai para 109, 108 agora.
0: E ele costuma fazer isso aos domingos,
3: ele faz,
0: né?
3: Direto isso. Isso é o que cria a insegurança e a instabilidade de saber que não tem horizonte, não tem perspectiva, não tem uma estratégia. É a palavra do Trump. O que ele falar vai acontecer ou não vai acontecer. E é isso que deixa o mundo econômico, vamos dizer, nas mãos de um maluco presidente de uma maior potência, uma das maiores potências. Então, você olha e vê isso e fala, bom, vou organizar minha perspectiva. A gasolina nos Estados Unidos, 50% mais cara. A popularidade dele está em queda absoluta. Pior popularidade de um presidente a essa altura do campeonato, com véspera eleitoral. Em novembro vai ter eleição nos Estados Unidos do meio do mandato. É um problemão para ele isso hoje, ele tem que resolver de alguma forma. E ele entrou numa enrascada que ele não consegue uma saída que demonstre que, mesmo que saiu, fechou a guerra, quem é o vitorioso é os Estados Unidos. Ele está esperando uma brecha para ele conseguir encerrar a guerra sem dizer que ele é perdedor. Então, tudo isso acho que é esse vai e vem também. Você vê que na fala dele ontem, ele falou o seguinte: o Irã está desesperado para ouvir uma proposta nossa de paz. Não é isso que está acontecendo na realidade.
0: O atendimento pré-hospitalar em UPAs está mais ágil graças a um projeto que emite laudos de eletrocardiograma à distância. Mais de 8 milhões de laudos já foram emitidos. E o tempo para o diagnóstico de infarto caiu.
4: Em um pronto-socorro, todos precisam de atendimento médico. Mas alguns casos têm prioridade, como quem chega com dor no peito. O eletrocardiograma é essencial para diagnosticar infartos. A recomendação é que o paciente com sintomas suspeitos realize o exame em até 10 minutos após a chegada ao pronto-socorro. Um projeto do Ministério da Saúde, em parceria com hospitais referência nesse tipo de atendimento, tem feito com que a rede pública chegue cada vez mais perto do tempo ideal. O tempo médio caiu de 39 minutos, registrado em junho e julho de 2024, para 19 minutos entre agosto de 2024 e dezembro de 2025. Ao longo desse período, também foi ampliada em 24% a realização de terapia que restabelece o fluxo sanguíneo em casos de infarto. Os dados são das 15 unidades de 7 estados: São Paulo, Santa Catarina, Paraná, Pernambuco, Paraíba, Pará e Bahia, que recebem consultoria do Hospital Beneficência Portuguesa, um dos gestores do programa batizado de Boas Práticas, para que a equipe identifique pacientes com suspeita de infarto já no início da triagem.
5: A educação permanente, a educação continuada, as visitas mensais, as orientações, faz toda a diferença, sim.
4: O hospital ainda doou equipamentos de eletrocardiograma e computadores a 150 unidades de saúde de 95 municípios, com os quais os médicos conversam de forma remota com cardiologistas de plantão 24 horas, responsáveis por emitir laudos com precisão.
6: Na nossa prática, o laudo estando pronto para nós em 2-3 minutos, para nós conseguirmos realizar o tratamento, é muito mais rápido e fácil.
4: As iniciativas são realizadas no âmbito do PROAD SUS, o Programa de Apoio ao Desenvolvimento Institucional do Sistema Único de Saúde, criado em 2009 e que oferece imunidade fiscal em troca do suporte de hospitais na rede pública. De acordo com o Ministério da Saúde, doenças cardiovasculares são a principal causa de morte no país, com cerca de 400 mil óbitos por ano. Um atendimento ágil faz toda a diferença.
7: Então, a gente identificar mais precocemente é devolver uma pessoa para o seu ente querido, é devolver para a família, é diminuir sequelas, é diminuir custos para a saúde a longo prazo, porque um paciente que demora para ser identificado aumenta o custo dele em tratamento de saúde.
0: Doutora Rosana, é a boa, não vou falar velha, porque é recente, telemedicina.
8: É isso aí. E é transformador, né? Você viu os números, eu até fiquei feliz com a matéria, que esse ano você tem um projeto lá no meio da Amazônia, no meio do nada, e a gente vai fazer exatamente isso em parceria, o mesmo programa, né? Em parceria com a HCOR. Então, eles doaram o aparelho de eletro, a gente leva em tempo real. Eles vão laudar os nossos exames.
0: Aqui
8: em São Paulo. Uhum. Então, é algo que, quando a gente pensa em infarto agudo do miocárdio, isso é uma emergência. E às vezes você demora, eu acho que é gases, é alguma coisa que eu comi. Não, na dúvida, vai fazer um eletro, porque isso vai fazer diferença. Eles mostram que a cada um minuto que você perde para fazer o diagnóstico e ter o tratamento, você está perdendo 11 dias de vida, a cada um minuto de atraso. Por isso que a gente fala, entre você chegar num pronto-socorro e correr um eletro, 10 minutos. Porque a terapêutica, o que você tem que fazer baseado no resultado, muda totalmente. Então, a gente tem um jargão que a gente fala que tempo é músculo. Quando eu falo músculo, eu estou falando miocárdio. Porque quanto mais tempo esse músculo ficar sem sangue nesse músculo, porque tem alguma
0: obstrução,
8: alguma coisa, você vai perder, esse músculo morre, e depois você pode, se mesmo que você sobreviva, você pode ter uma insuficiência cardíaca, porque ele já não tem mais a mesma função muscular.
0: Então a gente está falando de acesso a um exame laudado por um cardiologista em lugares e muitas vezes que esse especialista não existe.
8: Exato. Você tem acesso ao especialista em tempo real e é muito mais resolutivo, porque além dele laudar, ele vai falar faça isso, faça aquilo, diante do que ele está vendo.
9: Ele dá o diagnóstico então, e ao mesmo tempo o que fazer.
8: O que fazer. Então a resolutividade aumenta muito, por isso que isso tem bons resultados e pode ser reproduzido em N lugares nesse país, que não tem acesso aos especialistas. Então, é uma coisa simples, o eletrocardiograma é um exame super simples, você pode levar para qualquer lugar, você tem os aparelhos portáteis, você leva para o meio da selva, e você tendo, lógico, internet, que é importante, você ter a comunicação, e hoje a maioria dos locais agora já tem, você consegue esse tipo de apoio.
0: O Roda Viva recebe nesta noite o diretor-geral do Comitê Internacional da Cruz Vermelha, Pierre Krahenburg. Ele já está nos estúdios com Ernesto Palha. Boa noite, Palha.
10: Boa noite a todos que acompanham o Jornal da Cultura. Nós estamos com tudo pronto aqui no cenário do nosso Roda Viva para falar hoje sobre política internacional, filantropia, humanitarismo, tudo isso dentro do contexto do trabalho da Cruz Vermelha Internacional, o Comitê Internacional da Cruz Vermelha. Nós estamos aqui com o diretor mundial do comitê, que é o senhor Pierre Krahenburg, e ele está na sua quarta visita ao Brasil e pode nos explicar agora em quantos países está presente a Cruz Vermelha Internacional e em quantos conflitos ela está envolvida hoje.
11: Delighted to be here. The International Committee of the Red Cross is currently present in over 100 countries, 16,000 staff. We're dealing with around 130 armed conflicts worldwide, which is a very big increase over the last 15 years and is a matter of great concern to us.
10: E é uma instituição que tem mais de 160 anos de existência e, infelizmente, não vê os conflitos diminuírem ao redor do mundo. Isso e muito mais a gente vai aprofundar daqui a pouquinho no Roda Viva, 10 da noite. Contamos com você. Até já.
0: Logo depois, Jornal da Cultura. Veja no próximo bloco a escalação da seleção brasileira para a Copa do Mundo. E Neymar está na lista do técnico Carlo Ancelotti e vai para o seu quarto Mundial. A gente volta já.

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1: Expectativa. Neymar irá disputar sua quarta Copa do Mundo. O jogador do Santos é um dos 26 convocados pelo técnico Carlo Ancelotti para vestir a camisa da seleção brasileira no Mundial.
2: Os três goleiros são Alisson do Liverpool, Ederson do Fenerbahçe e uma surpresa, o Everton do Grêmio. Para a defesa, Carlo Ancelotti chamou Alexandro, Danilo e Léo Pereira do Flamengo. Bremer da Juventus, Douglas Santos do Zenit, Gabriel Magalhães do Arsenal, Ibanez do Al-Ahli, Marquinhos do PSG e Wesley da Roma. Os meias escolhidos foram Bruno Guimarães do Newcastle, Casemiro do Manchester United, o botafoguense Danilo, Fabinho do Al-Ittihad e Lucas Paquetá, repatriado pelo Flamengo. Os atacantes serão Endrick do Lyon, Gabriel Martinelli do Arsenal, Igor Thiago do Brentford, Luiz Henrique do Zenit, Matheus Cunha do Manchester United, Rafinha do Barcelona, Rayan do Bournemouth, Vini Júnior do Real Madrid e, enfim, encerrando o suspense em torno de sua convocação, Neymar está entre os 26 escolhidos. Ótimo. Ancelotti disse que formou um grupo competitivo em condições de chegar à final. Deixou um recado esperançoso a quem ficou de fora e justificou as presenças de Everton, que não chegou a integrar convocações anteriores, e principalmente de Neymar.
3: Jogador experiente que não precisamos testar, não hemos testado, mas sabemos seu valor. Sinto muito, muito, que outros não estão aqui, como esteve Bento, por exemplo, como esteve Hugo Sousa, Andrei Santos, como João Pedro, são jovens e terão a oportunidade de estar no projeto da próxima Copa do Mundo.
1: Nas ruas, a torcida reagiu bem à confirmação de Neymar no grupo da Copa. E há quem esteja confiante pelo tão sonhado Hexa.
3: Neymar Júnior Santos.
4: Era o nome mais aguardado. Neymar, que vai disputar sua quarta e provavelmente a última Copa do Mundo.
5: Ah, eu acho justo ele ir, porque ele é um craque, né? Pode decidir um jogo aí.
6: Ele é o diferencial da seleção brasileira, não tem ainda um cara igual a ele.
4: Logo que saiu o anúncio, Neymar apareceu em uma transmissão ao vivo numa rede social dos seus parças, comemorando muito. A partir de agora não tem mais jeito. Os 26 jogadores que vão em busca do Hexa já estão definidos.
7: Eu sou brasileiro e eu tô confiante pra ganhar. E pra cima dos caras ganhar. Se jogar a bola, ganha.
8: Nota 10. Entendeu? Tá da hora o time. Bola pra frente, a Copa é nossa.
4: O cronograma segue assim. No dia 31, o Brasil se despede da sua torcida no Maracanã contra o Panamá. Viaja para os Estados Unidos e encerra a preparação contra o Egito em Cleveland no dia 6 de junho. E estreia na Copa uma semana depois contra o Marrocos em Nova Jersey.
9: A gente vai ter uma Copa pela primeira vez com 48 seleções. A gente tem uma fase a mais de mata-mata, né? O normal seria que a gente sempre ficasse ali entre quartas de final e semi, mas é preciso levar em conta essa questão, né? A gente vai ter uma fase a mais de mata-mata, é preciso fazer uma primeira fase boa, quem sabe terminar em primeiro do grupo, para aí teoricamente ter os outros confrontos com seleções que não foram tão bem assim. Eu acho que esse é o caminho. Segundo o Carlo Ancelotti, o Brasil pode sim ser campeão. Isso a gente sabe, né?
1: Rosana, o que você achou da convocação, principalmente do Neymar, que é o assunto, né?
10: Bom, minha opinião, não sou nenhuma especialista, mas é
1: torcedora de futebol.
10: Torcedora forte aqui.
1: É.
10: Não, eu pessoalmente eu não gostei da convocação, e assim, porque do ponto de vista, se você for ver os pontos a favor e contra, né? A favor, claro, opinião pública, não preciso nem falar. Vocês viram como parecia que a gente tinha, né, ganhado a Copa quando chamaram o nome dele. Também em termos de recursos, eu acho que ele traz mais recursos, ele puxa muito mais coisas. Agora, do ponto de vista de contra, eu acho que a primeira coisa é a parte técnica. Vocês vão falar, não fala de futebol que você não entende, mas o compromisso, eu fiquei impressionada que a falta de compromisso que ele teve quando ele foi lá para a Arábia. Ele jogou dois jogos, ele tinha um contrato de não sei quanto. Então, ele não me inspira confiança do ponto de vista de ser alguém comprometido com o que ele faz. Ele está sempre em, né, polêmicas, intrigas, brigas, ou seja, ele é sempre o centro da atenção das pessoas.
1: Recentemente, inclusive, no episódio de agressão contra o filho do...
10: Agressão contra o colega de trabalho. Então, quer dizer, não é uma imagem que me passa que seja alguém agregador. E eu acho que está longe de ser um exemplo, um atleta, como atleta, um atleta exemplo para o nosso país. Mas, do ponto de vista técnico, eu vou deixar para o Capaz dar a opinião.
1: Eu acho que ela defendeu os pontos dela aí muito bem. Para você, Capaz, o que você achou dessa
11: convocação? Primeira coisa, eu queria falar do Ancelotti. O Ancelotti realmente é um técnico que está conquistando todos nós brasileiros, pelo menos a mim ele conquistou, porque ele tem um temperamento, um comportamento, as respostas, a coletiva que ele deu hoje, toda a pressão que ele sofreu, ele tira de letra e aprendeu a falar português. Ele chegou, não falava, ele falava um portunhol. Eu vejo ele falando português em...
1: Ele fez uma correção, ele falou muito, depois ele falou muito.
11: Assim, é impressionante a dedicação que ele está tendo para isso. E isso pode fazer a diferença no coletivo da seleção. Porque você tem um técnico que impõe respeito como ele, um técnico que ganhou tudo que tinha para ganhar na Europa, um cara reconhecido mundialmente, já é uma coisa que você olha e fala, não é um técnico desconhecido. E aí vem a polêmica do Neymar. Eu acho que ele fez bem em convocar o Neymar. Por quê? O Neymar tem hoje uma questão de que você não tem um craque, assim, reconhecidamente no Brasil, como você tinha antigamente, né? Pelé e outros aí que vieram. E o Neymar é o craque hoje, onde ele entra. Eu outro dia fui fazer uma palestra em Curitiba, e eu chego no hotel de Curitiba, 2, 3 dias atrás, tinha um mundo de gente na porta do hotel. Eu falei, que isso? O que aconteceu? Tem um artista aí? Deve ter uma... Aí desci do hotel, passando no meio de 300 pessoas. O que, que é? Ah, o Santos está aí, o Neymar vai jogar contra o Curitiba. O hotel ficou entupido na porta para jogar contra o time da cidade, do Curitiba. Todo mundo queria ver o Neymar. Então, eu acho que ele, todo esse comportamento que a Rosana colocou muito bem, é uma dificuldade que o Ancelotti vai ter que coordenar.
1: Mas você acha que o futebol dele está contento de todo esse buzz?
11: Assim, no Santos, o que ele fez no Santos, não era uma equipe que ele não vai estar no meio da seleção brasileira. Era o Santos, com um montão de problema. Era o cara que fazia a diferença, de repente, numa bola colocada, não num gol, mas ele tem uma visão de campo que ninguém tem hoje. Você põe ele no meio de... Hendrick, Vini Júnior, atacantes e tal. É outro jogo, é outro time. Ele está centralizando, ele pode estar no meio de campo, ele solta de repente uma bola lá na frente. É ele que faz isso, ele tem essa visão.
10: E a ausência do Estevão e do Rodrigo também favoreceu a ida dele.
11: Porque sem o Rodrigo e o Estevão, que foi uma fatalidade eles não irem, abriu um espaço para ficar mais difícil você não convocar o Neymar.
1: Certo. Bom, eu agradeço a presença da médica infectologista Rosana Richman, do Instituto Emílio Ribas e do Grupo Santa Joana, e do empresário Emerson Capaz, presidente do Instituto Combustível Legal. Boa noite.
11: Boa noite.
1: Foi um prazer recebê-los. E a gente termina essa edição com a música oficial do Brasil na Copa, intitulada Bate no Peito. A faixa traz a voz de Ludmilla, João Gomes, Zeca Pagodinho, Samuel Rosa e Veig. Enfatiza o orgulho brasileiro com refrões que destacam ali a torcida e a identidade do nosso país. Para você, uma ótima noite. Até amanhã. Fique agora com Roda Viva.

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Marília Mendonça marca presença no Slow. Alô, porteiro. Um beijo para o Fernando, final do telefone 9004. Ana, sou motorista e não perco o Slow. Boa semana. Para você também, Fernando. Muito obrigada pela participação. Carlinhos, Ana Paula, adoro a sua programação. Gostaria de ouvir Placa Luminosa. Anotado o seu pedido, Carlinhos. Um beijo. E o Leomar, Aninha, gostaria de lembrar que precisamos fazer algo pelos nossos irmãos no Rio Grande do Sul. Verdade, Leomar. Muito obrigada pela sua participação. Procure um posto de coleta, uma igreja, algum lugar que você possa deixar a sua doação.

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1: 10:25.
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Aqui no Slow, sempre às terças e quintas, tem o quadro Amor de Cinema. O veterano Phil Collins, para começar e muito bem a sequência, Against the Odds.

aqui no Ritmo do Amor, um dos sucessos do Bruno Mars, Grenade. Antes, Rita Lee, Doce Vampiro. Um beijo para o Thiago, final do telefone 8894. Um beijo para a Marisa, final do telefone 9072. Um beijo para a Valesca. Ana Paula, adoro a sua programação. Mande um beijo para o meu marido, Ademir. Hoje completamos 24 anos casadíssimos. Um beijo para vocês, felicidades. E um beijo também para Ana Paula, minha xará. Oi, xará, uma linda noite para você também, obrigada. Ela gostaria de ouvir Roupa Nova e eu já anotei o seu pedido.

bom demais passar 2 horas com você. Eu ficaria mais tempo aqui, mas tá na hora de encerrar o slow desta segunda com Roupa Nova, Força do Amor. E antes eu toquei Chris de Burgh, Love is My Decision. Pra você uma semana excelente, uma semana extraordinária. Creia que fazendo a sua parte, as coisas vão melhorar. Aqui você pode pedir a sua música, mandar um beijo pra quem você gosta. Participe no facebook.com/programa no ritmo do amor e eu te espero no meu Insta, sou Ana Paula Barros. Beijo da Ruiva, fica bem.

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1: 10:53.
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0: Score da Pedrinho, quem lembra dessa música? Segunda-feira pega no tronco ou não, hein, gente? E o mood de segunda-feira, que loucura! Aqui é o Rodrigo Campos no seu radinho. Bora abrir os trabalhos e começar a semana juntos, hein? Deus abençoe, vai ser uma semana boa pra todos nós, gente. Simbora, tá tudo jóia por aí? Tudo jóia, jóia? Então demorou, vamos ouvir música. Hoje vai ter Murilo Rufi.
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0: Vou tocar Isa com o Ivandro. A Marília Mendonça.
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0: Você gostou, né? Então vamos lá, pra começar os trabalhos tem Simone Mendes, tá no ar o Top Tunes.

Paz aí, mó paz, Isa e Ivandro aqui no nosso Top Tunis. Gente, Henrique e Juliano surpreenderam seus fãs quando lançaram de uma vez só 11 faixas do DVD To Be Brasília, gravado no Mané Garrincha. Entre elas veio o hit Devia Ser Proibido. A música fala sobre presenciar um antigo amor beijando outra pessoa, trazendo a identificação de histórias possivelmente vivenciadas pelo público. Meu Deus, isso deve ser muito ruim, hein? Deus é mais. Bora ouvir, Devia Ser Proibido, Henrique e Juliano.

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1: 11:19.
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Segundamos! Boa segunda, boa semana, dia 20 de maio, hein? Já já dá o prazo de entregar o imposto de renda, não esquece. A pergunta que eu faço sempre aqui é: falta muito pro 13º? Gente, aqui é o Rodrigo Campos no seu radinho. Bora continuar o Top Tunes. Kleber e Cauã e Manu Batidão.

do Doce Encontro, alucinado. Gente, Marília pra sempre Marília, né? Ao gravar o terceiro DVD da sua carreira, a sertaneja Yasmin Santos fez questão de reverenciar sua maior inspiração. Em seu novo projeto, gravado em São Paulo, a cantora homenageou a saudosa Marília Mendonça. Pra quem não sabe, a Yasmin Santos ficou conhecida justamente por conta da semelhança na voz com a Rainha da Sofrência. E por isso a artista fez questão de exaltar a eterna Rainha Marília Mendonça. Yasmin Santos disse que ela só está onde está por conta das portas que a sua ídola abriu para as mulheres no gênero sertanejo. Que legal, bora ouvir Escrito nas Estrelas, Lauana Prado.

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1: 11:45.

0: relação ao que ela falava. E ainda assim, ela foi uma atriz de muito sucesso. E perto dos 50 anos, ela ganhou muito dinheiro e ficou rica.
1: Sim, ficou
0: Isso é muito, né, intrigante, inclusive, né?
1: É muito interessante, ela ficou rica, ela ganhou muito dinheiro, mas ela sofreu muita violência patrimonial também. Então, muitas pessoas se aproximavam da Desi com a intenção de se aproveitar financeiramente dela. E ela reconhecia isso. Ela dizia isso, que inclusive quando ela estava tentando ali seduzir um homem, era comum ela perceber que eles olhassem para as mãos dela, para os dedos, para observar os anéis de diamante que ela trazia nas mãos. E ela própria, que tinha uma autoestima muito abalada em relação a isso, considerava que aquele era o grande poder de atração que ela tinha.
0: Ah, poder ser uma mulher independente financeiramente.
1: Exatamente. E poder sustentar muitos homens que se aproximaram dela.
0: E o que aconteceu na vida dela em alguns momentos? Isso aconteceu, né?
1: Aconteceu em diversos momentos. Uhum. E ela se ressentia muito, ela dizia muito que ela era uma mulher que não tinha sido amada, que não conheceu o amor. É. E ela dizia, só quem me amou incondicionalmente foi o meu público.
0: Interessante que essa mulher que era debochada, que muitas vezes fazia esse teatro que as pessoas diziam pornográfico, que falava muitos palavrões, era uma mulher que sexualmente não era tão bem resolvida assim.
1: De forma alguma. E ela não era bem resolvida, especialmente, Adriana, porque as relações sexuais que ela teve no começo, quando ela começou a fazer sexo, foram muito traumáticas.
0: Baseadas na violência.
1: Baseadas completamente na violência. A primeira relação sexual dela foi um estupro com Eugênio Pascoal, que era o parceiro dela de cantoria, com quem ela fugiu quando ela saiu de Santa Maria Madalena. E ele, não sabendo que aquela era a primeira vez que ela ia para a cama, foi muito bruto com ela e ela se sentiu muito violentada. E ela depois, como era própria da Desi, até fez piada disso. Depois, quando ela já estava mais velha e fez alguns espetáculos em que fazia uma reconstituição da trajetória, ela falaria sobre essa primeira noite e sobre a visão inaugural do pênis ereto. Nunca tinha visto um pênis ao vivo. Ela diria: nunca pensei que aquela merda crescesse tanto.
0: Ela fazendo piada, né?
1: Fazia piada com a tragédia.
0: Com a história da tragédia. Uma violência que ela também sofreu, já quase aos 70 anos também, foi estuprada e dizia isso depois. Esse livro, gente, faz com que a gente pense na história dessas mulheres que abriram caminhos para que eu... para que a gente estivesse falando, eu, Adriana, você, uma mulher que acompanhou um Brasil que se modificava. E eu estou aqui para a gente encerrar a entrevista, querendo até ver um trecho aqui que você fala justamente sobre isso. E eu achei muito interessante, exatamente dessa trajetória da Dercy. Porque a partir de 80 anos de carreira, você diz assim: ai, são 30 presidentes, mais de 30 presidentes que, sim, se passaram, né? Como é que você fala aqui, Adriana?
1: Acho que está bem no prólogo.
0: Está bem no prólogo, né? Ah, eu devia ter marcado. É que eu marquei tanta coisa do livro, gente. Eu marquei tanta coisa, porque eu consegui entender, inclusive, um pouco do Brasil nessa época, como você queria. Eu não vou achar. Vou achar assim que a gente entrar no intervalo, eu acho. Depois... Mas vale a pena você aqui, ó. Dercy, a diva debochada, a história de uma mulher que conseguiu falar o que ela queria falar, apesar de tudo. Né?
1: É isso mesmo.
0: Muito obrigada, Adriana. Foi um prazer falar com você.
1: Prazer foi todo meu.
0: Ai, ai, ai. E a gente continua falando dos livros, mas agora de uma premiação muito aguardada. Porque acontece amanhã em Londres a entrega de um dos prêmios mais prestigiados e influentes do mundo, o International Booker Prize. E a escritora Ana Paula Maia é a única representante da América Latina nessa edição e a primeira brasileira a ser finalista. Se a gente tá na ansiedade... A gente tá. Agora imagina ela. A repórter Maria Manso conversou com a escritora direto de Londres.
2: Ana Paula Maia, você já está em Londres aguardando o resultado do prêmio. Como é que tá teu coração, tua cabeça?
3: A ansiedade bate também uma certa responsabilidade, porque eu sei que é um prêmio muito importante para a gente, né, que fala português. Eu sempre digo que o português não faz fronteira, né, a língua portuguesa não faz fronteira, e a gente é uma oportunidade muito, muito incrível poder expandir, né.
2: Ana, o livro que está disputando o prêmio, você escreveu ele há cerca de 10 anos. Por que que você acha, sim, que agora ele está tendo essa relevância?
3: Ele ganhou o Prêmio São Paulo quando ele foi publicado, em 2017. Ele ganhou o Prêmio São Paulo em 2018. E ele foi publicado em espanhol, ele não tinha sido publicado em outro país. E aí, agora ele foi publicado em inglês. Então agora ele também teve a oportunidade de ser lido na língua inglesa. Eu acho que o livro teve uma oportunidade de começar a caminhar mais, né? Os meus livros, os últimos livros têm começado a abordar algumas questões do sobrenatural ali. E é um sobrenatural muito mesclado com a nossa realidade, com a nossa vivência. E são histórias, a base da minha literatura, tudo começa, eu costumo dizer que é uma obra aberta, que cada história vai se complementando nessa imensa colcha, né?
2: E você está concorrendo com outros 5 livros, mas você é a única da América Latina. De que maneira isso bate em você?
3: Bate com uma responsabilidade imensa de estar representando toda a América Latina, também representando a língua portuguesa, né? E eu espero que o livro possa avançar e avançar essa etapa e de fato ganhar, porque eu acho que abriria muito essa comunicação, né? Esse arranjo da língua portuguesa também, eu acho que de oportunidades de outros brasileiros, outros latino-americanos também.
0: Estamos torcendo. E no próximo bloco, a gente fala de cinema. Conversamos com o diretor Caco Ciocler e o ator Márcio Vito sobre A Viagem Surreal, do Patriota do Caminhão. Você lembra? Uma história que virou filme. E a gente relembra daqui a pouco. Até já.
4: Vou devagar, e ele subiu aí e disse que não ia descer.
5: Não vou sair daqui não, cara. Ele deve voltar pra lá. Vai ver. Uma hora ele vai voltar, tu vai ver como é que eu vou ser recebido lá.
6: Pode dar ideia pra uma conversa dessa, não, que eles envolvem a gente todinho.
7: Escutar a história desse cara é entrar dentro do ciclo do mal do cachorro?
8: Tá ficando cada vez mais difícil ser mulher no Brasil.
1: No caso do feminicídio, eu acho que em alguns casos o Estado é até, ele participa desse homicídio.
8: Participa
1: porque ele não protege essa mulher, ele não consegue permitir que ela seja livre, ele não pode garantir a liberdade, ele não consegue garantir a liberdade dela. Sim. Então, de uma forma ou de outra, ele facilita a vida para esse assassino.
8: Patrícia Mello, uma das escritoras brasileiras mais reconhecidas no mundo, está no Provoca de terça, 10h30 da noite.
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0: Você se lembra do patriota do caminhão? Aquele homem que subiu no para-choque de uma carreta durante os protestos contra o resultado das eleições presidenciais de 2022 e que gerou um dos maiores memes da história da internet brasileira. Pois é, o episódio escalou para as telas no filme Eu Não Te Ouço. O ator Márcio Vito interpreta as duas partes dessa viagem surreal, o caminhoneiro e o passageiro. A direção é do Caco Ciocler e os dois conversaram com o Cunha Júnior.
1: Eu Não Te Ouço é inspirado naquele famoso patriota do caminhão. Quando é que você se deu conta que aquela cena surreal poderia virar um filme?
2: Eu tava assim, como todo o Brasil, rindo muito dessa história. Só que um dia eu parei de rir. Eu falei, cara, tem alguma coisa triste aqui, tem alguma coisa trágica acontecendo aqui. E acho que a gente não devia estar só rindo, a gente devia entender. Eu não sei, me incomodei um pouco. E de só tá achando graça. Eu não vou te dizer exatamente que dia foi, mas eu lembro dessa sensação. Eu queria poder subir nesse caminhão e conversar com esses dois personagens. Queria saber quem eles são, entender o que aconteceu, como é que eles foram parar ali. Me deu uma vontade real. E imediatamente falei, nossa, isso é um filme. Dá pra fazer um filme.
3: Ah, para com isso, rapaz. Você quer descer? Quer descer? Ele subiu. Era pra ter descido já. Eu parei e não quis descer.
1: São dois personagens diferentes, apesar de espelhados ali. Como é que você fez?
3: Ele subiu aí no gradil, não quer descer. Eu parei pra descer e não quis descer.
4: A gente fazia um e fazia o outro, voltava pra um, voltava pro outro. A gente não fez um inteiro e depois o outro inteiro.
3: Você vai descer ou não vai descer?
1: Você não fez tudo dentro do caminhão, depois não?
4: Não. A gente ia puxando coisas fora de ordem ali a partir da intervenção do personagem do Caco, que é o entrevistador.
3: O que ele tá falando? Sei lá o que ele tá falando.
5: Isso aqui é com você. É com você isso aqui.
2: Quer falar? Ele ficava absolutamente tonto, né?
4: Sim.
2: Porque aquilo era num estúdio, né?
4: Maravilhoso, então, um estúdio incrível.
2: 555 é. No estúdio, que acabou virando coprodutor do filme. Que possibilitou esse filme, mas ele ficava muito tonto no motorista, tinha que tomar remédio.
1: Tonto por quê? Por causa do LED?
4: Essa imagem do LED, cara, é um estúdio incrível.
1: Não tem LED, o motor não tem igual. Fica vendo aquelas imagens passando.
2: É um caminhão parado e o cérebro acha que você tá em movimento, mas ele fala, então eram 40 minutos de tontura, tinha que tomar remédio, aí etc.
6: Pátria amada, idolatrada, salve, salve!
7: Foi muito mais difícil do que eu tinha imaginado. Filme.

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1: 12:32.
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1: 1:01.
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1: 1:32.
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1: 2:02.

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1: 3 e 3.
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1: 3:31. 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
1: 4 e 1. 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

0: 4:11.
1: Na mesma levada, Luciano?
2: Isso.
1: Sem parar?
2: Sem parar.
1: Yeah, velho.
2: Eu queria ver essa galera aqui na frente, não pode, né? Eu gosto de ver a galera aqui, ó, debaixo do nariz.

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1: 4:33.

0: Que é isso, gente? Que prazer. Fala pra mim, fala pra mim, Zé Neto Cristiano!
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8: 5:03.

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1: 5:20.
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1: 5:40.
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1: 6:01. 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
1: 6:21.

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2: É o seguinte, essa moda que nós vamos cantar aqui agora é um acontecimento virídico, viu, moçada? Vamos contar pra vocês em música, mais ou menos assim, ó.

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8: 6:43.
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0: 6:47.
1: Cirilo e Bentinho, talvez pelo fato de ser os únicos fãs de Tabuí, lá em Minas, resolveram juntar as forças. Onde um tava, o outro também tava. Feito sombra, na saúde e na doença, e na gandaia também. Em noites de seresta, quando ao cantar, fanha não fanha, iam moiando o bico até o dia amanhecer. Os dois eram, vez outra, encontrar de cueca na porta da igreja, fazendo discurso pras beatas que chegavam pra missa das seis. Ou, ironia, contando piadas de gago. Até que numa noite lá pelas tantas, resolveram dar um outro rumo na seresta. O Cirilo falou na língua de fanho: Betinho, tô com fome, só. E rapaz, nem me fale, eu também não tô mais aguentando. Mas o que comer sem dinheiro e naquela hora da madrugada? Só tinha uma solução. Cirilo diz: farinha, eu já tenho lá em casa. Vamos roubar um pato dos padres Anacleto e fazer a sopa. Bentinho diz: mas rapaz, como é que a gente pula aquele muro daquela altura? Há um jeito, uai, disse Cirilo. E lá se for, rodearam a igreja até chegar aos fundos da casa paroquial, longe da rua e dos olhares indiscretos que poderiam por ali passar. Padre Anacleto, famoso criador de pato já há muito, se prevenia contra os surrupiadores dos seus penosos. Fez um muro de mais de 2 metros de altura. Bentinho, se é mais magro, você pula. Eu aderia as duas mãos, te jogo lá do outro lado. Bentinho, doido para enfiar uma sopa de pato goela abaixo, nem desconversou. Aceitou a missão. Cirilo juntou as mãos cruzadas na altura da virilha e Bentinho colocou ali o pé direito, tudo repentino. De um golpe só, Bentinho voou por cima do muro, caiu sentado bem em cima de um pobre pato que inocentemente dormia no seu canto, o sono da madrugada. O bichinho, antes do esmagamento, teve apenas tempo de gritar: quá, quá! O Cirilo, com o ouvido pregado no muro para ouvir os movimentos do outro lado, entendeu errado. Pensou que era o amigo fã querendo saber qual era o pato para pegar. Nervoso, respondeu mais fanhoso ainda: quá, quá, quá, é urso, vai virar sopa mesmo, e é você que tá vendo aí, não sou eu, e quai qualquer um, e vambora, senhor.

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1: 6:58.
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7: 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Reduza o estresse. O estresse crônico pode afetar negativamente sua saúde. 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
1: 7:27. 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
1: 8 e 2.
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decepcionar aquela pessoa que a gente tá afim, aquela pessoa amada. E a gente acaba inventando umas mentirinhas, contando vantagem. Mas o importante é que quando um sentimento desse tipo aflora, tem que durar pra vida toda.

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2: Oi, bom dia para você. Ótima e abençoada terça-feira. A gente vai seguindo aqui nesta manhã, hoje, olha aí, 19 de maio. Bom dia! Avançando em mais um mês, né? 19 de maio, agora já são 8:16. 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E começando com a sequência musical, Fernando e Sorocaba, Simone Mendes, Gustavo Lima, e tem muito mais por aqui, porque só começando a nossa manhã aqui na melhor frequência, Frequência Comunitária. Bom dia, um bom trabalho pra você. Nosso telefone tá liberado, nosso WhatsApp 991-05-5722, tá? É só ligar e participar, lembrando aí que tá valendo, tá rolando aí a nossa promoção. Se liga, viu? A nossa promoção tá valendo, fique atento aí no seu celular, a qualquer momento ele pode tocar. 8:17, a gente vai assim, tocando em frente.
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8h30. Bom dia, bom dia. Música linda, clássico da música brasileira, Zé Ramalho, Chão de Giz. Tivemos Vitor Santos, Chamada Ignorada, e tem muito mais para você aqui nessa manhã, terça-feira. Olha as notícias que mais circulam hoje nas redes sociais. As principais notícias do dia. Anvisa é notícia para todo dia da semana, todo mês, durante o ano. A Anvisa tá em cena, né? Outra notícia bombando aí também é a convocação do jogador Neymar, né? Tá dando o que falar, já virou até meme já. O brasileiro não perde uma pirrada, né? O brasileiro não perde nada, nada, nada. Eita! Segue a nossa programação, 8h31. Bom dia pra você. E atenção, olha só essa aqui. INSS envia um alerta aí, tá? Envia um alerta no WhatsApp para a prova de vida. Atenção, atenção com golpes. Fiquem atentos, tá? Os aposentados, pensionistas e outros beneficiários do INSS que precisam regularizar a prova de vida começaram aí a receber notificações pelo WhatsApp. O envio é destinado apenas às pessoas que não tiveram dados recentes localizados pelos sistemas automáticos do governo. Então a mensagem é enviada pela conta oficial, tá? Governo do Brasil, identificado com selo azul de verificação, e também aparece na caixa postal do aplicativo Gov. Vai aparecer lá notificação. A prova de vida é um procedimento usado para confirmar que o beneficiário continua vivo e assim evitar fraudes e pagamentos indevidos. Então, simplesmente para isso, a prova de vida. O sistema, tá? O programa quer saber se a pessoa continua viva, tá? Porque assim evita fraudes e pagamentos indevidos. Em tempos passados, em tempos remotos, muitas pessoas recebiam indevidamente após o falecimento de alguém, né? A pessoa vinha a óbito, falecia, e aí alguém continuava recebendo. Então a prova de vida é para isso. Identificar que a pessoa ainda continua vivo, tá? Desde 2022, o processo passou a ser feito automaticamente pelo cruzamento de informações em bases oficiais do governo, sem necessidade de comparecimento anual ao banco ou ao INSS para a maioria dos segurados. Então, pelo sistema do Cadastro Único, por exemplo, tem a biometria, né? Hoje tem vários canais para se comprovar que a pessoa continua vivo, né? Recebendo aí o benefício. Então, na prática, o sistema verifica se o cidadão realizou alguma movimentação recente, como vacinação, emissão de documento, votação em eleições, renovação da Carteira Nacional de Habilitação, CNH, ou atendimento em órgãos públicos. Porque os dados ficam, né, catalogados aí, registrados no sistema. Quando o governo não encontra nenhuma dessas informações, o beneficiário é convocado para fazer a comprovação normalmente. Talvez a pessoa não vai no hospital, né, não vai no postinho de saúde, não toma uma vacina. Então, seus dados não ficam, não vota. Então, seus dados não estão atualizados, tá? Aí vem a convocação para você fazer a prova de vida, certo? Tá aí as informações para você em primeira mão, 8h35. Fique atento aí a golpes, tá? Vamos seguindo por aqui. Hoje, terça-feira, é dia do Momento Saúde, né? Hoje é o dia do Momento Saúde. 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
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Aí você leva hoje uma camiseta, tá? Uma camiseta no clima da Copa do Mundo. Tá com tudo, hein? 8h36.

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11: 8:43.
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2: Muito bem, agora já são 8h45, daqui a pouquinho temos, é hora do momento saúde, tá? Não perca, fiquem atentos aí, acompanhe o nosso momento saúde de hoje. Mandar um alô pro William, tudo bem? O William tem que cadastrar, tá? Corretamente aí pra você tá concorrendo aos prêmios, tá bom? O William lá do setor Vila Nova, faça o cadastro aí corretamente, tá respondendo os dados aí, enviando os dados para você entrar na promoção 27 anos da sua amiga de verdade, a Rádio Berocan, sempre, sempre com você.
3: Bom dia, Marlete.
2: Bom dia.
3: Como é que você tá, Marlete?
2: Tudo na
3: bem
2: paz.
3: Com você? Marlete, estou passando aqui só para me poder desejar um bom dia para você. Que Deus abençoe o seu dia hoje. Bom dia, princesa.
2: Valeu, deusa, para você também, minha linda. Uma ótima e abençoada aí terça-feira para você. 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
4: 8 minutinhos, voltando para as 9. Bom dia. Chegando para você hoje, terça-feira, 19 de maio, as previsões. Alô, você de Áries, Touro e Gêmeos, confira.
5: Áries.
4: Uma conversa em casa vai pedir mais empatia, tá? Portanto, hoje você será cobrado para mais responsabilidades e decisões e escolhas pessoais. Isso vai consistir em equilíbrio, tá? Vai valer a pena você pesquisar preços antes de comprar itens de conforto. Um reencontro também será temperado com muita emoção e carinho.
5: Touro.
4: E para você de Touro, atenção, tome decisões de vida e parta para ação. Coragem, atitude e poder de conquista não faltarão hoje, então aproveita para você realizar os seus desejos. Canalizar o excesso de energia na atividade física pode diminuir irritações. Boas notícias financeiras, tá bom?
5: Gêmeos.
4: E para você de Gêmeos, vale revisar o que cabe no orçamento antes de ceder a um pedido de amigo ou compromisso. Assuntos financeiros pedirão realismo. Não se iluda com propostas mirabolantes. O importante será desfazer confusões nas contas e diminuir pressão. Vai valer a pena fazer umas comprinhas e realizar um desejo de consumo. Finalize um longo ciclo que está em aberto, tá? 6 minutinhos, voltando para as 9, daqui a pouquinho tem mais previsões, tem momento saúde e tem informação para você aqui na nossa manhã, frequência comunitária. Hoje é terça-feira, né? 19 de maio. Atenção, o Enem terá inscrição automática, legal nessa aí, para aluno do terceiro ano da rede pública. Que bacana aí, né? Mais de 10 mil escolas terão aplicação das provas. Para quem tá no terceiro ano, a inscrição vai ser automática, tá? O MEC, o Ministério da Educação, anunciou aí que os alunos, né, que concluintes do ensino médio da rede pública terão inscrição automática no Enem. Então, a portaria prevê a inclusão do exame Sistema de Avaliação de Educação Básica, visando aumentar a participação de estudantes. Então, de acordo com o MEC, a inscrição automática já passa a valer nessa edição de 2026. Os estudantes concluintes do terceiro ano, só concluintes do terceiro ano, tá? Serão inscritos a partir de dados encaminhados pelas redes de ensino. O aluno terá apenas que confirmar a participação no exame e escolher a prova de língua estrangeira que deseja fazer, além de solicitar recurso de acessibilidade se for necessário, tá bom? Muito legal aí, né? Essa nova iniciativa do MEC. Com novidade, o Instituto Nacional de Estudo e Pesquisa Educacionais Anísio Teixeira, o INEP, responsável pelo exame, visa aumentar o número de locais de aplicação de provas, tá? Do Enem. Cerca de 10 mil escolas. Estima-se, conforme o Ministério, que 80% dos alunos da rede pública passam as provas na própria escola em que estuda. Outra novidade legal também. Às vezes o aluno precisa sair da sua cidade para ir fazer o Enem em outra cidade, né? Então, outra medida aí que realmente merece ser aplaudida de pé, né? Então tá aí, ó. E com essa medida o MEC espera pelo menos que 70% dos concluintes das escolas públicas participe do Enem em 2026, tá? Consolidando aí o exame como parte importante da avaliação da educação básica. Maravilha, né? Boa notícia aí para

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0: 96, bom dia, de volta com você, com as previsões para você de câncer. Atenção, atenção. Novos negócios vão surgir. Conte com o poder da atração. O dia vai inspirar cuidado de beleza. Jogue a autoestima para cima e embarque numa onda de energia positiva. Oportunidade de viagem e de expansão do projeto da vida vão manter o alto astral. As amizades estão em alta. Para você de Leão, tome decisões sobre o seu futuro. A partir de hoje, você vai ter conquistas e perspectivas positivas na área profissional. A semana vai começar com sucesso. Firme a reputação e brilhe publicamente. Uma mudança de ambiente vai valer a pena. É hora de apostar na vida social e expandir a sua rede de amizades. Virgem. Apoio de amigos vai fazer a diferença. Planos de estudo, viagem, projeto vai ganhar mais impulso. O dia vai trazer reencontros encantadores que vão despertar seus melhores sentimentos. Deu a nova direção à sua carreira. 98, bom dia pra você. A gente vai direto. Hoje, terça-feira, é dia do momento saúde.
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0: Muito bem, bom dia, 98, Momento Saúde começando para você hoje, terça-feira, 19 de maio, agora já são 98. Olha, hoje nós vamos falar de um assunto, tá? E tá entre aí as datas, né? De que traz conscientização acerca de um assunto muito, muito importante. Vamos falar sobre essa luta que talvez poucas pessoas ainda conhecem ou já ouviu falar. A luta antimanicomial, tá?

0: no mental. Então, esse movimento, dessa luta, defende, tá, o tratamento humanizado, que até então, tá, em tempos passados, lá no passado, passado bem distante, esse tratamento era feito de uma forma, e muitas das vezes, muito dolorosa, né? Tanto para a família quanto para a pessoa. Né? As pessoas tinham que ficar quase que isoladas. É um tratamento realmente assim horrendo. Então, essa luta veio e eliminou esse olhar, essa forma que essas pessoas eram tratadas. Então, para falar sobre esse assunto, né, eu estou recebendo hoje aqui ela, que é assistente social, a nossa amiga companheira de trabalho, ela que atua ali no CAPS, né, Daniela Siqueira, que vai falar esse tema muito delicado. Daniela, um tema que talvez muitas pessoas ainda desconhecem. Na prática vivem, né, mas não sabe como, aonde tudo começou, o que melhorou de lá para cá, né, Daniela? Bom dia, seja bem-vinda.
1: Olá, Marlete, bom dia. Bom dia a todos os ouvintes da Rádio Beira-Ucan FM. Sim, Marlete, muitas pessoas desconhecem, né, essa lei, a luta antimanicomial também. E essa lei, ela promoveu o fechamento gradual dos manicômios, né? E o que eram esses manicômios? Eram os locais onde as pessoas eram internadas em condições desumanas, sofrendo violência, abandono, isolamento e perda de direitos. E para quem não tem conhecimento, o Brasil teve o Holocausto, né? Onde foi conhecido o Holocausto brasileiro, que foi na cidade de Barbacena, em Minas, onde mais tem uma estimativa de que mais de 60 mil pacientes, né, foram mortos ali. E eram tratados também de forma muito desumana. Muitas nem sequer tinham transtornos mentais. Eram pessoas pobres, mulheres consideradas rebeldes, alcoólatras. Eram pessoas também com deficiência. Também pessoas que eram simplesmente abandonadas pela família, rejeitadas, né? Então, assim, ali em Barbacena, como ficou conhecido o Holocausto brasileiro, foi onde deu início a tudo, a essa luta. Então, assim, a luta antimanicomial, ela surgiu justamente para dizer que o cuidado não é abandono, isso, violência ou exclusão, não é isso. O cuidado, ele é acolher, é ouvir, é respeitar e garantir tratamento humanizado. E a luta antimanicomial, como você já, né, deu essa introdução fantástica, defende que o tratamento em saúde mental, ele deve ser humanizado. Ele deve ter o respeito à liberdade, à dignidade e os direitos da pessoa que está em sofrimento psíquico.
0: Isso.
1: A internação, porque muitas pessoas questionam a questão da internação. Ah, quando deve ocorrer essa internação? A internação, ela só deve ocorrer quando as outras formas de tratamento não forem eficazes. E com isso, com essa reforma psiquiátrica, foram criados os CAPS. Os CAPS, para quem não tem conhecimento, é o Centro de Atenção Psicossocial. O CAPS, ele oferece acompanhamento psicológico, psiquiátrico. Oferecemos também oficinas terapêuticas e apoio às famílias, buscando a reintegração social dos pacientes, né? E hoje em dia, fala-se muito sobre ansiedade, sobre depressão, sobre sofrimento emocional e outras questões. E o nosso pedido é sempre que alguém lhe fale que está ansioso e que está depressiva. É falar, né, o caminho certo, é ir até o CAPS, é fazer... No CAPS é realizado o acolhimento, né, que é a escuta inicial, e encaminhado para a equipe multiprofissional. E olhar as pessoas que estão em sofrimento psíquico sem preconceito. Porque, Marlete, às vezes a dificuldade não é sobre o transtorno. A dificuldade que os pacientes encontram é o olhar,

0: da sociedade é aquele olhar já com julgamento. Então, assim, a dificuldade maior deles é essa. E que as pessoas, elas não sejam tratadas como invisíveis por causa do sofrimento mental. E que possamos sempre defender o respeito, a dignidade e os direitos humanos, porque nós temos direitos.
1: Sim.
0: Né? Então, assim, o movimento, ele tem o objetivo também de combater esse preconceito e incentivar uma sociedade mais empática, inclusiva, acolhedora. E, em resumo, o lema dessa luta antimanicomial é por uma sociedade sem manicômios. Essa luta convida a gente refletir sobre a forma como a sociedade trata as pessoas em sofrimento mental. Hoje a gente, né, podemos dizer que estamos bem.
1: Isso.
0: Amanhã a gente não sabe. Então, é muito complicado falar sobre a saúde mental para quem não tem essa abertura. Muitas pessoas falam que a ansiedade, a depressão é frescura.
1: Não é.
0: Gente, não é.
1: Não é.
0: O sofrimento mental abala todos os campos de nossa vida.
1: Exatamente.
0: Então, assim, tenham sempre um olhar diferenciado para o outro. O acompanhamento com a família é muito importante, né? Então, assim, se alguém te pediu ajuda, se tá falando que tá com crises de ansiedade, depressão ou outros sintomas, verifica, vá até os órgãos competentes, a gente tá lá também para tirar dúvidas e encaminhar, né, para a rede.
1: Exatamente.
0: Então, assim, é uma parceria que a gente tem, né, em cuidar do próximo, é um olhar mesmo empático. Porque cuidar também não é fácil, né, Marlete?
1: Não, não é fácil.
0: Você tem que abrir mão de muita coisa para poder cuidar de alguém. Então, às vezes, muitos esquecem. E o meu pedido de hoje é que tenhamos um olhar mais empático. Porque hoje todo mundo precisa de todo mundo, né?
1: Precisa.
0: Eu costumo dizer, principalmente nos acolhimentos, que a nossa vida, ela é uma engrenagem onde você começa um ajudando o outro e com aquilo você vai conseguindo caminhar e de forma mais leve, porque falar sobre a situação te faz bem, falar sobre a sua deficiência, sobre o seu transtorno faz bem. E a gente está lá para isso, para poder acolher você.
1: Muito bem, Daniela. E você que atua ali no CAPS, né, na prática, sabe, acompanha os atendimentos de forma humanizada ali à pessoa e também se estende muitas das vezes aos familiares. E esse movimento que você acabou de falar aí, né, graças aí a olhares, transformou um modelo de saúde pública no Brasil, porque substituiu esses hospitais psiquiátricos, né? E aí hoje nós temos essa rede de atenção psicossocial, que é exatamente lá onde você, com a equipe, atende essas pessoas com transtornos. Para quem, muitas das vezes, tem muitas pessoas que precisam ainda receber informação. Tem muitas desinformações por aí. Como que as pessoas podem estar chegando nela até o nosso CAPS aqui de Rio Maria, né? Qual é a porta de entrada? O que vocês fazem de acolhimento? O primeiro atendimento a essas pessoas?
0: Olha, pode ir até o CAPS, né? O acolhimento é o início de tudo,
1: isso,
0: né?
1: Isso.
0: E aí, a partir do acolhimento, o que é o acolhimento? É aquela anamnese. Como que foi, o porquê que tá assim, tem quanto tempo.
1: Exatamente.
0: Então, é toda uma situação, vou dizer, uma situação histórica diante disso. Porque é onde a gente começa a puxar coisas da sua infância.
1: Isso.
0: Que às vezes o gatilho, ele não desperta durante a infância ou durante a adolescência. Mas o gatilho, às vezes, ele é despertado lá na fase adulta.
1: Exato.
0: E é onde começa muitos os transtornos. E aí muitos falam, mas antes ela não era assim, antes ele não era assim. Aí já começa, Marlete, os olhares, né, das outras pessoas. Exatamente. Os falatórios. E os gatilhos, eles são despertados desta maneira, né? Então, é isso. Você vai até o CAPS e faz o acolhimento, a gente encaminha para a médica clínica, tem toda uma equipe multiprofissional preparada mesmo para atender os pacientes, uma equipe muito comprometida. Estamos lá para acolher. Eu digo que é a melhor forma ali, o acolhimento, porque a partir do acolhimento você vai para a médica clínica, verifica a possibilidade também da médica psiquiátrica, isso, psicóloga. Então, a gente vai encaminhando para todos os outros programas também, né? Se a pessoa tem dificuldade em relação a... Já vou entrar um pouquinho em relação ao CRAS. A gente fala também sobre os programas sociais.
1: Isso, já encaminha?
0: Isso, a gente já encaminha, já orienta, já pede para procurar assistente social do CRAS, né? Então, assim, é uma rede. Eu vejo que aqui em Rio Maria tem uma rede muito comprometida com os pacientes, muito comprometido com os seus usuários. Então, é importante para que todos saibam dos seus benefícios, dos seus direitos. Tá bom?
1: Exatamente. E o CAPS ali hoje, né, está com horário de funcionamento de segunda a sexta-feira, né? Que vocês estão ali, né, aptos a atender a população. Qual é o horário, Daniela?
0: O CAPS inicia o atendimento, vai das 7 às 11 da manhã e das 13 horas às 17 horas da tarde. Fica situado bem ali na Avenida 12, número 1447, no bairro Cascalheira.
1: Muito fácil para você localizar. Gente, olha, é uma porta de entrada, tá? Para você. Vai lá. É, hoje o tabu, Daniela, a vergonha, preconceito, o pré-julgamento, às vezes ele inibe a pessoa de buscar um tratamento, uma ajuda.
0: Sim.
1: Ah, mas o que que vão me dizer se me ver entrando no CAPS? Vamos dizer que eu sou louca, que eu tô louca, tomando remédio controlado. Tem as pessoas que ainda têm esses pensamentos, né, retóricos. E a gente deixa aqui a fala, você falou algo muito importante. Tem empatia, não fazer julgamentos precipitados, né? Ajude, ouve, encaminhe, acompanhe se for possível.
0: Sim. E Marlete, lá você perguntou quem pode ir, né? A demanda é livre. Né? Sentiu necessidade, está passando por algum sofrimento psíquico, vá até o CAPS, não precisa ter vergonha. Lá a gente vai estar. A gente está lá para acolher.
1: Exatamente.
0: Então, assim, sem julgamentos.
1: Sem julgamentos.
0: E a demanda, ela é livre.
1: Muito bom, tá? Daniela, muito obrigada. Quer acrescentar mais alguma coisa com relação hoje ao nosso tema do Momento Saúde? Quer deixar alguma palavrinha chave aí para os nossos ouvintes? Alô, Valdeir, Parque da Liberdade, tá ligado aí, né? Bom dia. Pois não, Daniela.
0: Eu quero dizer que, deixar uma frase, né, na verdade, que cuidar da saúde mental é entender que toda pessoa merece ser ouvida, acolhida e respeitada em sua dor. Porque não é que a dor do outro é menor ou maior que a sua. Cada um tem uma forma de reagir.
1: Exatamente.
0: Àquela dor.
1: Frase muito bonita aí que você deixou. Repete aí, pessoal, pegar a visão aí.
0: Cuidar da saúde mental é entender que toda pessoa merece ser ouvida, acolhida e respeitada em sua dor. Inclusive, na hora dos acolhimentos, Marlete, a gente tem uma dinâmica, né? Geralmente a gente faz uma dinâmica com frases motivadoras.
1: Sim.
0: Eu achei curioso. Não é antiético da minha parte o que eu vou falar, porque não vou citar nomes.
1: Sim.
0: Né? Aí, achei curioso, ontem eu fiz a dinâmica e aí a paciente pegou e falou bem assim, olha, ano passado eu peguei essa frase. Curioso. Foi a mesma frase que eu peguei hoje. Eu achei fantástico o posicionamento dela.
1: Olha só o feedback dela, que legal.
0: Nossa, eu achei fantástico. Ela até falou, olha, essa sua dinâmica aqui tem num filme.
1: Olha,
0: né?
1: Que legal.
0: Porque geralmente eu uso o potinho do amor,
1: uhum,
0: né? Então são frases inspiradoras, são frases diárias e que realmente fazem todas as pessoas parar um pouquinho e refletir. É onde elas começam a respirar mais isso, tranquilo.
1: Isso. Às vezes você tá precisando só de um bom dia com um sorriso.
0: Sim.
1: Um oi com um sorriso, um tchau com alegria, um abraço, tá? Só gestos fazem a diferença,
0: sim,
1: né? Toda
0: é
1: a diferença.
0: Isso.
1: Em vez de ficar aí marrento, de cara fechada, né? Sorria pra vida.
0: É.
1: E vamos viver. É igual aquela frase, me dá um limão que eu faço uma limonada.
0: Sim.
1: Ah?
0: Com o problema que você pegou, né? Você já faz uma outra,
1: sim,
0: coisa.
1: Sim, transforme a sua, sim, vida. Não compensa ficar de cara amarrada, fechada, fechado pra si. É claro que todo mundo tem a sua dor.
0: Sim.
1: Tem seus momentos. Mas é o que você acabou de falar. É... Você tem que primeiro ter empatia, saber que o outro também tem uma dor.
0: Sim.
1: Né? E isso você vai colorir ainda mais o ambiente que você está, se colocando no lugar do outro e não se fazendo de vítima.
0: Sim.
1: É isso, Daniela?
0: Sim.
1: Gente, muito obrigada aí pela presença de vocês. Nossa amiga, eu sempre esqueço o nome dela. Vem aqui acompanhando, eu esqueço.
2: Maria.
1: A Maria, né? Obrigada, Maria. Abraço para Liliane, a psicóloga lá do CAPS, a Nick, né? A Nicole.
0: Isso.
1: Toda a equipe lá, o psicólogo tá indo lá, o Marcos, grande Marcão.
0: Isso.
1: Né? Toda a equipe lá do CAPS, nosso abraço, o nosso amigo que fica lá na portaria, aquele senhor, esqueci o nome dela, me deu um branco agora, né? Um abraço pra todo mundo aí, Lurdinha, Alvorada 1 tá ligada também aqui com a gente. Valeu, gente, pelo carinho. Daniela, muito obrigada, tá?
0: Muito obrigada.
1: Volte,
0: quero agradecer
1: sempre
0: a você, Marlete, quero agradecer a todos os ouvintes da Rádio Berocan. Posso deixar um abracinho?
1: Sim, vamos lá, deixa os abracinhos.
0: Primeiro quero deixar um abraço pra nossa equipe do CAPS, né?
1: Isso.
0: E pra minha família que tá ouvindo, minha mãe tá ouvindo lá em Novo Repartimento.
1: Olha só, tá,
0: então,
1: longe.
0: Assim, a Rádio Berocan tá chegando lá no Novo Repartimento, lá em Conceição. E estamos aqui para qualquer dúvida, qualquer esclarecimento. E estou lá no CAPS para acolher de quem precisar.
1: Exatamente.
0: Tá bom, Marlete? Muito obrigada.
1: Obrigada, minha querida. Um bom dia. 9h26. Eu volto já já com um sorteio. Se liga aí. Seu telefone vai tocar.
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1: Bom dia!
2: Bom dia, vamos seguindo por aqui. Alô pra Luzileide, tá ligada com a gente, Lurdinha Carvalho. Raimundo Dantas, alô Raimundão, aquele abraço. Se liga aí, Gleiciele Andrade, ligada aí, viu? A qualquer momento, seu celular pode tocar, tá? E você não diga alô, responda corretamente. Chegando com notícia, a Anvisa entra em cena, a Anvisa virou piada, né? Principalmente depois do IP. Agora a Anvisa suspende corticoide e remédio para colesterol. Olha aí, mais um gol da Agência Nacional de Vigilância Sanitária Anvisa. Dessa vez, né, suspendeu a comercialização, distribuição e uso de medicamento depois de notificações e problemas nos lotes, né? Olha aí, agora no caso da Hipofarma, a medida atinge o medicamento de sódico, né, solução injetável, caixa 50 miligramas, utilizado como corticoide anti-inflamatório, tá? Aí a Anvisa informou o recolhimento desse lote. Já a CIMED comunicou o recolhimento aí de medicamentos utilizado aí para o controle do colesterol. Eita, e a lista é grande, viu? A lista é enorme. 9h34, bom dia.

0: 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Bom dia, a gente segue aí, modão, hein? Numa bela terça-feira, depois de um feriado aí de festa na cidade. Ressaca ainda continua, né? Depois do show do Léo Magalhães, Rio Maria nunca mais será a mesma. Bora pro telefone! Telefone chamando você ao vivo comigo, não diga alô, não diga alô. Oi, bom dia.
1: Belca FM, 27 anos, sua amiga de verdade. Tudo bem, Marlene?
0: Tudo bem, com quem eu tô falando?
1: É com o pai da Vanara, o Francisco, conhecido por Fininho.
0: Ô, seu Fininho, o senhor tava ligado aí, né?
1: Tava, tô ligado todo dia.
0: Todo dia tá ligado na Berocan?
1: Todo santo dia.
0: Que maravilha, tá ouvindo esse modão aí? Hoje
1: bom demais, ó, muito bom.
0: Chonado, né?
1: É bom. E arrancar pica-pau do ovo.
0: Eita, modão, terça-feira um modão desse aí cai bem. Ô, seu Francisco, muito obrigado pela participação. Manda um alô aí pra galera que tá ouvindo. Fica à vontade. Oferece música. Fique à vontade aí participando ao vivo. O senhor acabou de ganhar a camiseta, viu? A camiseta da Copa. Aliás, ontem foi feita aí, né? Saiu já a lista dos jogadores que vão estar na Copa, entre eles o Neymar. Muitos concordaram, outros não. Então manda um alô aí, o senhor vai assistir esse ano jogos com a camiseta da Berocan. Ok, seu Francisco?
1: Vai ser bom demais. Ei, Valeta, quero mandar um alô pro meu irmão que mora no Parque da Liberdade, trabalha lá no figurino.
0: Pode.
1: E pra mulher dele, pra filha dela.
0: Isso.
1: E aí, toca uma música pra nós aí de Renan e Raí. O botequinho da esquina virou minha casa. Esse é bom, ó.
0: Eita, eu toco daqui a pouquinho, viu? Já,
1: pois
0: já.
1: É, Marlene.
0: Um abraço.
1: Tá, beleza, Marlene. E que dia pode retirar?
0: Sábado, tá? Passa aqui na Berocan, sábado com a gente, tá bom? Pro senhor tá retirar, beleza. Aí, retirar o seu prêmio. Vai ser orientado aí no WhatsApp, tá bom?
1: Pois é, eu vou levar o documento dela, que é ela que tá cadastrada aí.
0: Isso, sabadão às 9h30 aqui na Berocan com a gente, ok?
1: Então tá, beleza. Eu vou participar dos programas aí de vocês todo dia.
0: Eita, muito tá bom. Francisco, um abraço. Ótima terça-feira.
1: Oi.
0: Ótima terça-feira.
1: Pra vocês também, tá, Marlene. Até um bom dia.
0: Bom dia.
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2: 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Libra.
3: A gente vai agora finalizar as previsões desta terça-feira, hoje, 19 de maio. Atenção, você de Libra. Olha, preparativos de viagem, conexões vão dar um sabor especial. Embarque em uma onda de energia positiva. Novidades de longe vão manter o astral em alta. A partir de hoje, publique conteúdos relevantes e brilhe nas redes sociais.
2: Escorpião.
3: A partir de hoje, você vai receber incentivo dos astros. Aproveita também para solucionar alguns conflitos na sua vida de trabalho, viu? Aproveita para se conectar com a pessoa querida no amor. O clima vai esquentar.
2: Sagitário.
3: Olha aí, negócios com banco, investimento ou pedido de empréstimo vão movimentar o seu dia. Troque confidências e esclareça confusões com filhos, com alguém do passado. Assuntos da família vão balançar as suas estruturas, ok?
2: Capricórnio.
3: Amor e parceria vão estar em uma fase de maior confiança. O dia vai trazer encontros importantes. Assuma maior protagonismo na sua vida, tá bom? Investimentos poderão mudar a forma que você vê a vida.
2: Aquário.
3: Para você de Aquário, atenção, reforma, compra da casa ou decisão de moradia vão inaugurar uma nova fase familiar. Fortaleça suas bases, firme raízes. A harmonia no ambiente de trabalho vai diminuir a inquietudes, tá bom? Será um bom momento para você lidar com atividade de bem-estar, fazer tratamento estético e retomar a uma atividade física.
2: Peixes.
3: Para você de peixes, conversa vão esclarecer mais e vai harmonizar os laços familiares. Tome decisões importantes com irmãos ou alguém próximo, vai trazer mobilidade, espaço para o prazer. Aproveita também para você ampliar contatos. A partir dessa noite, o amor vai rolar. Paixão está em alta.
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3: 9 minutinhos, faltando aí para as 10. Daqui a pouquinho tem Renan e Raí. Alô, Keila. Keila tem que cadastrar, viu? Entra aí no nosso WhatsApp, manda mensagem, faça o seu cadastro e boa sorte, tá? Miúda, um abraço, miúda. Vamos fazer o cadastro aí certinho, tá bom? Pra vocês ganharem aí os presentes, camiseta linda aí, pra você assistir a Copa em grande estilo. Tem um radinho também, eita radinho que faz barulho, viu? Bom demais da conta. Gente, olha, um abraço, uma ótima terça-feira. Lembrando, tá? 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Dona Marinha, dá um pulinho aqui pra gente bater um papo legal aqui, tá? Aqui na sua rádio que tá o tempo todo com você. O Léo enlouqueceu a galera de Rio Maria região. 8 minutinhos, faltando pras 10, amanhã eu volto, hein? Maria Belício, receba um abraço aí. Tchau, tchau.

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1: 10:03.

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3: Bom dia, está começando mais um Alô Berocan, esse programa que é para você, com você e por você. Hoje tem sorteio, hein? Hoje tem brinde. Fique ligado que a qualquer momento podemos ligar para você e diga a frase certa, viu? Não diga alô, não vou falar frase porque vai ficar fácil, mas durante toda a nossa programação a gente está falando aí a frase que você precisa falar para você ganhar a camisa, o rádio que a gente está sorteando aí, essa promoção de 27 anos da sua amiga de verdade, Berocan FM. Mandar uma alusão para aquele Castro que está sempre ligado, para Maria José Belício, Luzinete, Miúda, seu Fernandes sempre conectado, a Terezinha Goiabeira, quem mais está por aqui? A Rosa Oliveira, a Deusini, a Rejane. A Gabizinha deve estar dormindo até agora, né? Será que a Gabizinha já recuperou o sono aí perdido dos dias do aniversário de Rio Maria, né? Hoje eu tô bem, hein? Ontem eu tava zonzo, muito sono, ressaca de sono é a pior que tem, viu? Minha amiga Joselma Cristina, lá do Vila Nova, mandou mensagem aqui. Bom dia, Luan. Sempre conectada. Tá trabalhando, Joselma? Ou tá em casa hoje descansando de boa? Fala comigo aí. A Nívia deve estar ansiosa para vir buscar no sábado seu rádio.

0: sem trabalhar aí, né? Não, mas logo, logo vai ficar boa, viu? 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Eu sei disso porque jogo bola, tem uns amigos aí que se machuca direto, vai na farmácia, pede aí Beta 30, injeção boa aí pra curar dor no joelho, viu? Rejane tá por aqui, alô Rejane.
1: Oi, dona, bom dia. Oi. Hoje acordei foi cedo, minha mãe me levantou cedo pra poder tomar vacina.
0: Eita, Gabizinha, levantou cedo pra tomar vacina, hein? Vixe, Maria. Maria da Conceição. Maria.
2: Bom dia, Luan.
0: Bom dia. Só de boa?
2: Luan, bom dia.
0: Bom dia, Maria da Conceição. Só na paz, Maria da Conceição também é ouvinte fiel, sempre ligado aí no nosso Alô Berocana, Berocan FM. Nazaré também mandou mensagem aqui, bom dia Nazaré, tudo bem? Só em casa curtindo aí a Berocan FM ou tá no trabalho? Olha, Joselma falou aqui que vai comprar. Não, ô Joselma, é fácil, o nome é Beta 30, viu? Beta 30, chega lá, não tem erro, mas eu vou escrever aqui, vou mandar pra você, viu? Deuseni Pereira Nunes.
3: Bom dia,
0: Luan. Bom dia.
3: Luan, eu tava querendo ouvir uma música. É Alan e Aladinho, Dois Passarinhos.
0: Dois Passarinhos.
3: Ofereço pra você, pra Nessi, pra Concita, pra Ciane Reis,
0: sim,
3: pra Sueli, pra mim e pra todos, Luan, que tiver sintonizado na Rádio Berocan neste momento.
0: Beleza.
3: A Miúda e o Zé Fernandes.
0: Boa.
3: Bom dia, Luan.
0: Bom dia, Deuseni Miúda e seu Fernandes sempre aí. Conectados na Beruca FM. Ó, a Nazaré tá em casa, viu? Rejane tá gravando mais um áudio. Vou esperar a Rejane gravar o áudio dela aqui. Vamos ver o que ela vai mandar. Pois é. Já já tem ligação pra você aí. Fique ligado, viu? Não diga alô. Diga aquela frase mágica aí pra você ganhar o rádio, ganhar aí a camisa, né? Durante a nossa programação a gente vai estar sorteando aí hoje também, viu? Rejane.
1: Bom dia, Luan.
0: Ai, a Gabizinha de novo, bom dia.
1: Eu queria pedir a música. Vitinho Imperador, eu me apaixonei. Vai pra você, vai pra Fabiola lá do Liberdade e vai pra todos que gostarem. Vai pra...
0: Beleza.
1: Vai pro meu pai, pra minha mãe. Tchau, Luan. Bom dia.
0: Valeu, Gabizinha. Fabiola já chegou por aqui, mas antes vamos tocar aí Dois Passarinhos pra nossa amiga Deuseni. Esse é sucesso lançado em 2002, rapaz. Tinha dois aninhos. Essa é boa.

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1: Chegando Henrique Juliano, Rancorosa, pra minha amiga Joselma.

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8: Berucan FM, a sua amiga de verdade, 10:22.

0: Vamos com mais participações aqui. Minha amiga Fabiola, sempre ligada aí na Beruca FM. Cadê a Fabiola? Aqui está a Fabiola. Diga aí, minha amiga Fabiola, bom dia.
1: Oi, Luan, bom dia. Luan,
0: bom
1: preço
0: dia.
1: Para aquela música de Gene Gene. Casar?
0: Casar?
1: Preço para vocês aí da rádio, para a Regiane e a Gabi, para a Cleonice Barbosa, para minha nora Gleice, que estão por aí trabalhando.
0: Sim.
1: E para Maria, lá da Rua 3, que é minha melhor amiga. Bom dia.
0: Bom dia. Alô, Maria da Rua 3, melhor amiga da Fabiola, hein? Música pra você já já, viu? Luzinete também tá aqui conectada. Bom dia, Luzinete. Yes.
2: Oi, bom dia, tudo bem? Roda a música aí.
0: Bom dia.
2: Leva uma galinha, tá?
0: Beleza.
2: Pode ser qualquer um, tá?
0: Sim.
2: E a três pra você, pra Rosa.
0: O que mais?
2: A Clipada Liberdade.
0: Aham.
2: A Concita.
0: Sim.
2: E outro tirando a escuta.
0: Boa.
2: Você, tá? Bom trabalho, um abraço.
0: Bom trabalho pra você também, Luzinete. Tamo junto, minha amiga Cleide Maria mandou mensagem aqui.
3: Luan.
0: Oi.
3: Luan, toca pra mim. Luan, Henrique. Henrique. Não sei se é Henrique Juliano. Não, não é Henrique Juliano.
0: Qual que é?
3: Aquela música é.
0: Qual?
3: Pronto, esqueci, deu branco.
0: Vixe, deu preto.
3: É aquela música com Zé Henrique, Dona do Meu Destino. Tem outro cantor que eu esqueci.
0: Dona do Meu Destino.
3: É Dona do Meu Destino.
0: Beleza, Cleide Maria, já já vou procurar essa música pra você aí, que você esqueceu o nome, mas vou tentar encontrar, viu? Então, chegando agora pra minha amiga Fabiola. Gino e Geno. Casa. Eita, Fabiola, tá assim também?

0: Vamos com mais participação. Márcia Bezerra do Vila Nova mandou mensagem aqui.
1: Bom dia, Luan.
0: Bom dia.
1: O preço aí, a próxima música.
0: Sim.
1: Para uma ouvinte de todos os dias, Ivonete.
0: Olha.
1: Lá no Setor Paraíso.
0: Alô, Ivonete do Setor Paraíso, obrigado aí pela companhia, viu? Todos os dias, mulher, você tá ouvindo, não sabia não, mulher. Um abraço aí, mande mensagem, mande áudio. A gente quer escutar você.
1: Um abraço, Ivonete. Toca aí aquele modão aí pra ela.
0: Beleza, ela tá, vou tocar um modão bacana pra ela. Quem mandou mensagem aqui também foi, deixa eu ver quem é, tá sem um nome aqui. Adriana Azevedo.
2: Bom dia, Luan.
0: Bom dia.
2: Gostaria de ouvir a música com Henrique e Juliano. Pode ser qualquer uma, não tem importância não.
0: Beleza.
2: Sendo uma dele, tá ótimo.
0: Esse cara é bom, né?
2: Tem um ótimo dia.
0: Valeu, minha amiga Adriana Azevedo, tudo em dobro pra você, viu? Essa criancinha no seu perfil que é sua filha, muito bonita, viu? Parabéns. Bonitinha demais. Quem mandou mensagem também foi a Marinalva Fonseca.
3: Luan.
0: Oi.
3: Bom dia.
0: Bom dia.
3: É a Marinalva da 10.
0: Sim.
3: Você pode tocar pra mim a música com Leonardo José Rico? Quem disse que eu esqueci? Ofereço pra todos.
0: Beleza, Marinalva. Já a gente já agasalha essa música pra você, viu? Obrigado aí pela participação. Chegando aí. Léo Magalhães cantou aqui, hein? Rapaz, foi um showzão, hein? Deu muita gente. Chegou tarde, mas cantou.

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2: Chegando, Henrique Juliano. Essa vai pra Adriana Azevedo. Essa dupla é top demais, hein? Ele quer ser eu. Alguém já quis ser você aí?

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1: Berucan FM, a sua amiga de verdade, 10h41.
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1: E vamos com mais participações. Quem mandou mensagem aqui foi a minha amiga Maria. Deixa eu escutar ela aqui. Oi.
2: Luan, bom dia.
1: Maria, bom da Vila Nova. Dia.
2: O que você vai rodar pra mim que é a música do Gilberto Gilmar? Tu arruma essa bão. Eu ofereço ela pra você, pra tu que já escuta na rádio. Desculpa aí, Luan. Eu erro. Tchau.
1: Tamo junto, Maria Vieira, lá da Vila Nova. Quem mandou mensagem também foi o senhor Fernandes. Tá romântico o senhor Fernandes hoje, rapaz? Vamos ver.
3: Bom dia, bom dia. Bom dia, meu jovem locutor.
1: Sim.
3: Queria ouvir uma música aí com Roberto Carlos.
1: Eita.
3: Amor Sem Limite. Oferecendo pra miúdo, que é a mulher que eu amo de verdade.
1: Eita.
3: E vamos que vamos.
1: Vamos que vamos, senhor Fernandes. Tá apaixonado, tá romântico. Rapaz. Tem que ter mais seu Fernandes nesse mundo, moço. O homem é romântico demais. Oferecendo aí Roberto Carlos, Amor Sem Limites, para sua esposa miúda. Tá chegando aí então, Roberto Carlos. Para você, miúda. Dedicação do seu Fernandes.

0: música aí do seu Fernandes pra dona Miúda, sua esposa, seu Fernandes, que é romântico demais, hein?
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0: Olha, chegou o momento de fazer uma ligação aí pra você. Antes, eu tenho que ver aqui com a Ciane se é o rádio ou a camisa. Ciane, é rádio ou camisa? Esqueci. Agora lascou, não sei qual que é. É camisa? Fala aí. Fala aí, Ciane, fala aí, fala aí. Ah, ela mandou aqui. Mas fala aí.
2: Eita, Luan, é um... Nem eu não tô sabendo mais. É brincadeira, viu, pessoal? Aqui a gente vai seguir agora com o sorteio do rádio. É isso aí. E todos que estão mandando aí o nome, tá sendo cadastrado, viu? Sim. Todo mundo tá sendo cadastrado.
0: A hora vai chegar.
3: É a idade que a gente pergunta pra saber se é menor de idade.
0: Ah... Então a idade é pra saber se você é menor de idade, viu? Fica de boa. Moço, me deu um branco aqui, eu não sabia qual era o prêmio, não. Aí vai que eu sorteio o prêmio que não era pra ser, né? Aí depois, Luan lá no RH. Pegando as contas. Fazer aqui a ligação agora, hein? Valendo aí um rádio pra você aí que tá sempre ligado na nossa Berocan FM. Vamos ver aqui se a pessoa vai atender. Vamos lá. Ligando, hein? Eita. Não pode dizer alô, hein?

oportunidade está batendo na porta. O rádio vai ficar para outra pessoa. Não atendeu aquela história, né? A oportunidade bateu na porta e não foi aberta. Vamos ver aqui, Bruna. Vou colocar só um nome aqui. Vamos lá, vamos ligar. Vamos ver se ela vai atender. Chamando, hein? Não pode dizer alô. Tá fazendo o almoço. Tá longe do celular.

mais uma oportunidade batendo na porta e não foi atendida, viu? Não, mas daqui a pouquinho eu volto pra gente fazer novas ligações. E hoje eu quero presentear um rádio aí pra um de vocês, viu? Então fique ligado, a qualquer momento posso ligar pra você. Não diga alô, diga Berocan, aquele negócio lá, tá bom? Não vou revelar porque senão vai ficar muito fácil, tá bom? Já já vou retornar com ligação. Alô, Maria, lá do Vila Nova, chegando pra você, Gilberto e Gilmar. Só mais uma vez.

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1: A sua amiga de verdade, Iberuca FM, 11 horas em ponto.
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3: E vamos novamente... Enganchei aqui. E vamos novamente fazer essa ligação aí. Eu quero te dar esse rádio, então atenda aí esse celular, viu? Você que eu vou ligar agora, não diga alô, diga a frase correta aí durante toda a programação que a gente tá falando aí. Qual é a frase que você deve falar, viu? Então, vamos lá. Eita, rapaz.
4: Berocan FM, 27 anos, a sua amiga de verdade.
3: É, molecão, velho bruto, menino. Rodrigo Coimbra aí, ó. Rapaz, esse aí tá estudado, viu? Falou certinho, Rodrigão.
4: E aí, mano, bom dia, tudo bom?
3: Só de boa. Tá na paz. Oi?
4: Satisfação em ganhar esse prêmio,
3: véio. Ô, moço, nós fica feliz, velho, saber que vocês estão aí longe de casa, nos Estados Unidos, sempre ligado aí, conectado, aí, participando,
4: sempre,
3: né?
4: Sempre conectado.
3: Moço, essa é da hora demais, a gente fica muito feliz aqui da rádio, a gente sente muito o carinho de vocês aí, que mesmo longe, tenham amor por essa cidade maravilhosa que é a nossa Rio Maria, né, bicho? Essa cidade tem mel, né, não, Rodrigo?
4: Tá, você tá doido? Rio Maria é o lugar. É, o dia todo dia aqui trabalhando aqui, pensando em ir embora pro Rio Maria.
3: E o Lucas aí, tá aí também?
4: Tá aqui, tá do meu lado aqui, só escutando também.
3: Manda um alôzão aí, Lucas.
5: Fala, Luan, beleza? Como é que tá?
3: Só de boa?
5: Só de boa, tamo aqui, trabalhando e te ouvindo aí.
3: Da hora, mano, fico feliz, a gente fica muito feliz. E o 310 tá aí também?
4: Pra ainda não, mas...
3: Ei, qual é o nome do 310, velho? Eu não sei.
4: Paulo Rocha.
3: Ah, é o Paulo, né? Ah, agora...
4: É, é o Paulo Rocha.
3: Agora faz sentido aqui, agora entendi. Então, beleza, meu amigo. Obrigadão aí, viu, pela participação, valeu, por estar sempre ligado. Viu? Manda aí, quer que manda pra ir pelo Sedex ou alguém vem buscar aqui?
4: Alguém vai buscar aí.
3: Beleza, valeu, viu?
4: Valeu,
3: é nóis. Aí sim, ó, Rodrigo Coimbra, rapaz, ganhou aí diretamente dos Estados Unidos o rádio aí da nossa Berocan FM, a sua amiga de verdade, da nossa promoção de 27 anos. A gente fica muito feliz em saber que a gente está sendo escutado aí fora do Brasil, aí na Espanha, Portugal, Estados Unidos. Que mais? Tem outros países aí que eu esqueci, Inglaterra, Dubai, tem amigos em Dubai também, que sempre tá ligado aí, manda alô pra mim dizendo que tá conectado lá. apesar do fuso horário, tem gente escutando lá em Dubai também, são 7 horas de diferença, né? Então, sempre conectado, a gente fica muito feliz, Berocan FM aí, rasgando esse mundão afora, viu? Chegando agora, Maico e Vinícius, depois do 30.

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1: Só aqui na Berocan FM, vamos com mais participação. Quem mandou mensagem aqui foi minha amiga Lucilene. Vamos ver aqui o que ela tem a dizer.
2: Oi, Luan, tudo bem?
1: Oi, tudo bem?
2: Aqui é uma música, aqui é a neta da Lucilene.
1: Ah, tudo bem, netinha da Lucilene.
2: É, porque eu queria uma música.
1: Qual?
2: Que um cantor aqui, Cirtezinho Maria.
1: Sério?
2: Eu queria aquela assim, ó. Você até despenteada.
1: Olha.
2: Vestidor, desarrumada. É linda de todos os anos. Tem de beleza só que eu tô falando.
1: Olha aí.
2: Não tem por que você tá chorando.
1: Rapaz, você canta bem, hein? Mulher, tem que vir cantar aqui ao vivo pra nós, uai.
2: Você bota aí pra mim, tá?
1: Aham. Vou procurar.
2: Bom dia, boa tarde pra você. É, bom dia. Um bom dia pra vocês aí, gosto muito de vocês.
1: Beleza.
2: Gosto muito de assistir, ouvir muitas músicas que esses povo pede aí.
1: Que bacana, obrigado.
2: Algumas é de sofrência, mas tá bom demais.
1: Beleza, qual é o seu nome, netinha aí da Lucilene? Qual é o seu nome pra gente mandar um alô depois? Eu sei qual é essa música, viu? Vou tocar pra você. Lucilene?
3: Luan, passa a música aí, Cabeça Branca.
1: Aham.
3: Apareço pra você. Todo locutor da rádio, dona Divina com Mato Soprano Alto.
1: Sim.
3: Todo locutor da rádio.
1: Não vem com o flamenguista, não.
3: Meu neto e todos os flamenguistas.
1: Ah, sabia.
3: Mandou esse áudio aí pra minha neta. Tchau.
1: Qual o nome da neta?
2: É, porque eu não sei o nome do cantor. O que cantou aqui em Rumaria? Aquele que tem uma barba grandona que cantou aqui em Rumaria. Esses dias que eu não sei muito assim o nome dele.
1: Cantou aqui não, acho que foi em Floresta.
2: Não sei a coisa dele, a banda dele, essas coisas, sabe? É Isabelle.
1: Isabelle, o cantor que você tá querendo escutar a música aí, sabe quem é? É o Panda. Olha só, chegando pra você.

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8: 11:59.
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1: Em Rio Maria, 12,2.
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1: Avião de pequeno porte cai na Grande Belém e bombeiros fazem buscas por piloto desaparecido. Mulher que teve mãos amputada pelo ex passa por cirurgia de reimplante. Irmãos vira réus por tentativa de feminicídio. Mãe encontra corpo da própria filha enterrado no quintal da casa da família após 5 dias. Técnica de enfermagem é registrada como presidente da República há 24 anos e descobre erro ao procurar emprego. Morre aos 46 anos o combatente Felipe, policial baleado na cabeça durante operação. Terça-feira, dia 19 de maio de 2026, essas e outras notícias agora no Jornal da Berocan.
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1: A Força Aérea Brasileira, FAB, informou nesta última sexta-feira 15 que investiga acidente envolvendo um avião de pequeno porte na Grande Belém. Não há informação sobre o estado de saúde do piloto que deixou o local antes da chegada da polícia. O acidente ocorreu por volta das 10 horas no distrito de Murinim. Equipes da Polícia Militar compareceram ao local e fizeram a averiguação preliminares. O piloto não foi localizado, tendo saído do local antes da chegada das equipes de socorro e também de investigação. O Corpo de Bombeiros disse que as equipes fazem buscas pelo piloto desaparecido. Próximo ao monomotor foram encontrados pertences atribuídos ao piloto, como relógio, óculos e peças de vestuário. Também foi localizado um vidro quebrado com manchas de sangue. A FAB informou que investigadores do 1º Serviço Regional de Investigação e Prevenção de Acidentes Aeronáuticos, Siripa, foram acionados para realizar a ação inicial da ocorrência envolvendo a aeronave de matrícula PU-BDZ. Segundo a corporação, a avaliação será feita por profissionais qualificados e credenciados que aplicarão técnica específica para coletar a confirmação de dados e também a preservação de elementos e verificação inicial dos danos causados aí à aeronave por ela. De acordo com o Registro Aeronáutico Brasileiro, mantido pela Agência Nacional de Aviação Civil, ANAC, o monomotor foi comprado em 2016 e estava em situação regular junto à ANAC.

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0: E ainda hoje aqui no Jornal da Verocan, técnica de enfermagem é registrada como presidente da República há 24 anos e descobre agora este erro à procura de emprego. E puxando os dados, reconheceram que ela teria sido registrada há 24 anos como presidenta da República.
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0: Mãe encontra corpo da própria filha enterrado no quintal de casa da família. Após 5 dias de buscas, Dona Magali encontrou o corpo da própria filha enterrado no quintal da casa da família. Segundo ela, tudo aconteceu enquanto fazia oração e estendia roupas no varal. A mãe contou que sentiu um cheiro forte vindo da terra e decidiu cavar o local com as próprias mãos. A vítima, Miriam Abraão de Oliveira Soares, de 39 anos, estava desaparecida desde a última terça-feira. O principal suspeito é o próprio irmão dela, Abraão de Oliveira Soares, de 42 anos, que confessou o crime após ser pressionado pela polícia. Segundo as investigações, a discussão teria começado após uma água suja de esgoto respingar nas plantas cuidadas por Miriam. Familiares relataram que ela tinha muito carinho pelo jardim e reclamou da situação. A briga terminou de forma violenta, com Miriam morta, apauladas e enterrada justamente perto das plantas que cuidava diariamente. O que mais revoltou a família e os vizinhos foi a frieza do suspeito. Durante todos os dias de buscas, ele teria continuado agindo normalmente e acompanhando a movimentação da família sem demonstrar qualquer reação. Moradores ficaram revoltados e gritaram assassino no momento em que ele foi levado pela polícia. Segundo a Polícia Civil, o suspeito foi autuado em flagrante por ocultação de cadáver e também possui histórico de ameaça, e o homicídio aí segue sobre investigação.

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0: Previsão do tempo, terça-feira, 19, de chuvas no norte do Brasil. Mais detalhe na reportagem de Julie Brodoguesic.
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3: Terça-feira com pancadas de chuva na região norte. A previsão do tempo para esta terça-feira, dia 19, indica possibilidades de chuva nas demais regiões do Tocantins, segundo o Instituto Nacional de Meteorologia, o IMET. Nas capitais da região norte, a temperatura mínima prevista é de 20 graus em Porto Velho. Já a máxima pode chegar aos 32 graus em Manaus e Belém. A umidade relativa do ar varia entre 40% e 100%. Juline Pogorzel, o tempo e a temperatura.

0: procurar emprego na Agência do Trabalhador de Jaboatão dos Guarapés, na Grande Recife, a técnica de enferrar Maggi descobriu que ela consta há 24 anos e 2 meses como ocupante do cargo de presidente da República. O registro também aparece na carteira de trabalho e também na Previdência Social Digital da trabalhadora, com um salário inicial de R$ 201,60. Após a divulgação do caso pelo G1, mais duas mulheres constataram ter descoberto o registro também como presidente do Brasil. Conforme o registro, o cargo de presidente estaria vinculado à prefeitura de Jaboatão, onde trabalhou como merendeira em 2002. A última remuneração, segundo o documento, foi de R$ 15,42 em dezembro daquele ano. Procurada, a prefeitura de Jaboatão informou que o erro aconteceu durante a transição do antigo sistema da empresa que recolheu os dados do FGTS. A gestão municipal disse ainda que ela deve procurar o setor de gestão de pessoas do município para regularizar a sua situação.
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0: Mulher que teve mãos amputadas pelo ex passa por cirurgia de reimplante. Irmãos viram réus por tentativa de feminicídio. A jovem Ana Clara Oliveira, vítima de uma brutal tentativa de feminicídio no Ceará, passou por um delicado procedimento de reimplante das mãos após ter os membros amputados durante o ataque. Segundo informações divulgadas neste último domingo no Fantástico, os dois irmãos acusados pelo crime se tornaram réus na justiça. A cirurgia, considerada extremamente complexa, contou com a atuação de mais de 10 profissionais da saúde e já possibilitou os primeiros movimentos das mãos da vítima. O caso causou grande comoção nas redes sociais e reacendeu o debate sobre a violência contra a mulher no Brasil.
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0: Morre aos 46 anos o combatente Felipe, policial baleado na cabeça durante operação. A morte do comandante Felipe foi confirmada neste último domingo por meio de uma publicação em seu perfil oficial nas redes sociais. O policial, que tinha 46 anos, havia sido baleado na cabeça durante uma operação e estava internado desde então. A notícia causou grande comoção entre colegas de fadas, amigos e internautas, que deixaram mensagens de carinho e homenagem aí nas redes sociais. Em Rio Maria, 12:15.
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0: Governo anuncia crédito para motoristas de aplicativo e taxistas. O governo federal anunciou uma nova linha de crédito voltada para motoristas de aplicativos e taxistas de todo o país. A proposta é buscar

facilitar o acesso ao financiamento de veículos, além de ajudar trabalhadores que enfrentam dificuldades para manter os carros em atividades devido aí ao aumento dos custos com combustíveis e manutenções e peças automotivas. O programa chamado Move Aplicativos pretende oferecer juros menores que os praticados no mercado tradicional, permitindo que motoristas consigam trocar de veículos, realizar reparos ou até ampliar a renda através de melhores condições de trabalho. O anúncio foi feito após reuniões entre representantes do governo, bancos públicos e integrantes de categoria. Segundo o Ministério do Trabalho, a intenção é beneficiar milhares de trabalhadores autônomos que dependem diariamente do veículo para garantir o sustento da família. O setor de transporte por aplicativo cresceu bastante aí nos últimos anos, especialmente após a pandemia, mas muitos motoristas reclamam dos custos elevados e da dificuldade de financiamento dos carros. Representantes da categoria receberam a notícia com expectativa positiva, mas afirma que ainda aguarda detalhes sobre as taxas de juros, prazos de pagamento e critérios para participação. O governo informou que o programa deverá começar a funcionar ainda neste semestre.

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1: Redução da maioridade penal voltou a ser assunto nos debates políticos em Brasília. Parlamentares retornaram discussões sobre propostas que pretendem diminuir a idade mínima para a responsabilização criminal no país, tema que costuma gerar forte repercussão e opiniões divididas. Atualmente, a legislação brasileira considera menores de 18 anos impunes a crimes, ou seja, adolescentes envolvidos em crimes cumprem medidas socioeducativas previstas aí no Estatuto da Criança e do Adolescente. Defensores da mudança afirmam que crimes graves praticados por adolescentes exigem punições mais rígidas. Por outro lado, especialistas em segurança pública e também em educação e direitos humanos argumentam que a solução para a violência juvenil passa por investimento em escolas, esporte e também em oportunidades de empregos, que aí fortalece o lar familiar. O tema ainda deve gerar novas discussões nas próximas semanas e promete aí movimentar os bastidores da política nacional.
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1: Alerta internacional para novos casos de doenças infecciosas. Autoridade Internacional de Saúde segue monitorando o aumento de casos de doenças e a preocupação envolve surtos localizados que vêm sendo acompanhados de perto pela Organização Médica Internacional. Especialistas destacam que o fortalecimento da vigilância sanitária e campanhas de vacinação continuam sendo fundamentais para evitar a propagação de doenças entre países, aeroportos e sistemas de monitoramento internacional reforçam aí o protocolo de acompanhamento em algumas regiões. Apesar do alerta, autoridades afirmaram que não há motivos para pânico, mas reforçam a importância de cuidados básicos como higiene, vacinação, atualização e atenção às orientações das autoridades de saúde. O assunto ganhou destaque internacional devido ao aumento da circulação global de pessoas e à necessidade de respostas rápidas diante de possíveis emergências sanitárias.

0: em Rio Maria, 12:21.
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0: Polícia Federal intensifica combate ao crime organizado. A Polícia Federal realizou novas ações de combate ao crime organizado em diferentes estados brasileiros nas últimas horas. As operações envolvem investigação relacionadas ao tráfico internacional de drogas, lavagem de dinheiro e atuação de grupos criminosos. Durante as ações, agentes cumpriram mandatos judiciais e recolheram os documentos e realizaram diligências em cidades consideradas estratégicas pelas investigações. Segundo a Polícia Federal, o objetivo é enfraquecer estruturas financiadas e utilizadas por organizadores criminosas. As autoridades destacam que o trabalho de inteligência policial tem sido reforçado nos últimos anos para combater rotas de tráficos que utilizam portos, estradas e aeroportos brasileiros. As investigações continuam e novos desdobramentos podem ocorrer nos últimos dias.
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0: Governo reforça ações de proteção à infância e adolescente. O governo federal anunciou novas medidas voltadas para a proteção de crianças e adolescentes em situações de vulnerabilidade. Entre as ações estão programas de prevenção à violência, fortalecimento do atendimento psicológico e ampliação da rede de assistência social. A proposta envolve atuação conjunta de diferentes ministérios e busca melhorar o atendimento às vítimas de violência doméstica, abuso e negligência. O governo federal também pretende ampliar campanhas educativas e treinamentos para profissionais da área de saúde e educação. Especialistas apontam que o fortalecimento das políticas públicas é importante para garantir a proteção e reduzir a situação de riscos enfrentadas aí por crianças e adolescentes em diversas regiões do país. O tema ganhou forças nos últimos dias após discussões sobre segurança infantil e fortalecimentos das

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1: Oriente Médio continua sendo foco de preocupação global. A situação no Oriente Médio continua sendo acompanhada com atenção por líderes mundiais. Nos últimos dias, declarações diplomáticas e movimentações militares aumentaram o clima de preocupação internacional, especialmente devido ao impacto que possíveis conflitos podem gerar na economia global. A região considerada estratégica para a produção e transporte de petróleo, fator que influencia diretamente os preços dos combustíveis em vários países, inclusive no Brasil, qualquer instabilidade acaba provocando reações nos mercados financeiros e preocupação com a inflação. Governos de diferentes países vêm defendendo a negociação diplomática para evitar agravamento das tensões. Organizações internacionais também acompanham o cenário e reforçam o pedido por diálogo entre as partes envolvidas. Enquanto isso, investidores seguem atentos às consequências econômicas no cenário internacional, principalmente no setor de energia e combustíveis.

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1: Em Rio Maria, 12:27. 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Outras informações no plantão de notícias durante a nossa programação. Fique agora com o Berocan Esportivo e em seguida o Show da Tarde.

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1: 12:33.
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3: Está começando mais um Verocan Esportivo. Olha, e meu coração está assim, cadê a vinheta do Brasil?
4: Brasil!
3: É, vamos ser hexa.
4: Brasil!
3: Olha, gostei da convocação, viu? Só daquele João Pedro e o Andrei lá que eu achei que ia entrar. Ficou de fora, já tá bom demais. Hendrick entrou. O Rayan, eu gosto do Rayan, querendo ou não. Achei ele muito... Tem muita garra, o Igor Jesus, né?
5: Thiago.
3: Igor Thiago, foi. Igor Jesus, bom também, mas o cara é o artilheiro da Premier League, né? Não poderia deixar de fora. Rafaela Gomes, hein? O que é que você achou? Boa tarde a todos aí.
5: Boa tarde, tá ligado?
3: Coisa? Tá ligado.
5: É, boa tarde, Luan. Boa tarde, ouvintes da Broken FM. Assim, eu achei... O que, vamos dizer assim, né? O que a gente tinha de possibilidades... É, devido às lesões, né? Que jogadores muito importantes se lesionaram. Eu acho que jogadores que iam ser... total certeza que jogadores que iam ser titular na seleção. Que foi o Militão, o Rodrigo e o Estevão. Que eram jogadores importantes ali para o Ancelotti. Infelizmente vão ficar fora da Copa. Mas as possibilidades eu acho que para mim foram razoáveis, as escolhas. É, o que a gente tinha, acho que o Ancelotti foi no que a gente tinha, né?
3: Sim.
5: Óbvio que muita gente que eu vi pelo menos na internet, né? Questionando ali o fato de eu ter convocado o João Pedro. Mas assim, eu não sou muito fã do João Pedro, eu sei que ele tem uma qualidade, ele ainda é novo ainda, né? Então, eu acho que ele ainda tem muita coisa pra mostrar.
3: Ah,
5: e assim,
3: eu acho que ele não tem muito coisa pra mostrar, não. Acho que dele é aquilo lá, é o dele mesmo. O ódio dele é aquele dele.
5: Não, acho que não. Acho que ele tem muito a evoluir ainda. Até porque não tem porque julgar muito ele em relação ao Chelsea, porque essa temporada...
3: Não, o Chelsea ele tá bem. Foi o melhor da temporada, ele.
5: Ele foi, acho que foi o terceiro, né? Terceiro artilheiro da competição do campeonato inglês, se não me engano.
3: Só sei que o Chelsea hoje, acho que pra, tipo, assim, deixar ele menos triste, colocou lá melhor jogador da temporada do Chelsea, João Pedro.
5: Assim, e também não tem muito o que falar em relação ao Chelsea. O Chelsea tá uma bagunça, né? Assim... Demitiu o técnico pra mim, que ele era um bom técnico, inclusive, acho que não deveria ter sido demitido, mas teve problemas lá com a diretoria, não foi nem pelo futebol apresentado, mas foi pelo problema extra-campo, né, ali com o presidente, com o dono, não sei, do Chelsea, e foi demitido. Então, assim, eu acho que o Chelsea tá uma bagunça essa temporada, acho que é pra ser esquecido. Eu acho que o Chelsea no todo não foi bem essa temporada. Começou bem, mas aí demitiu o técnico e teve que começar tudo de novo no meio da temporada, hein? Sim, virou uma bagunça. Então não dá pra pedir muito do Pedro, se João Pedro, porque o Chelsea no todo não tava bem. E o time tava todo bagunçado. É, eu acho que na próxima temporada, acho que ele possa ser que ele seja e desempenhe um melhor futebol, né? Que começo de temporada, então. Novo técnico, tudo começando do começo ali. É, mas assim, eu acho que dentre todos os questionamentos, eu acho que foi, pelo menos o que eu vi na internet, foi esse, né? O fato de não ter o João Pedro na convocação, né? Eu não vi outros questionamentos em relação a outras coisas, assim, que faltando algum jogador que poderia ter sido convocado, que poderia ter ido. Acho que o que mais, ao menos, eu vi foi isso na internet ali, que a galera comentando isso, mas de resto, eu acho que foi assim que eu esperava, né? Eu falei que ontem que eu achava que o Neymar ia ser convocado, mas também falei que se ele fosse ou não convocado, acho que...
3: Neymar!
5: Eu acho que independente, né? Assim, não ia mudar muita coisa em relação a mim, minha visão em relação à seleção. É, tomara que ele faça uma boa Copa do Mundo. É, assim, tomara que não só ele, né? Com a seleção no todo. Porque eu quero ver, quero viver, quero ver, quero... quero viver essa emoção de ter de ver o Brasil conquistando uma Copa do Mundo, que eu nunca senti essa emoção, deve ser muito boa. É, não tinha visto meu Flamengo ser campeão da Libertadores, então a primeira vez que eu vi ali, né, em 2019, foi uma emoção muito grande, então eu ainda consigo lembrar a sensação de dar aquilo dali.
3: E tipo assim, e tu conseguiu ver já o teu time ser campeão mundial?
5: Ainda não.
3: Eu já vi.
5: Tomara que eu consiga viver isso também. Acho meio difícil agora, né? O Mundial tá muito difícil.
3: Não, pô,
5: pode ganhar o Intercontinental.
3: Dá conta.
5: Tem o Intercontinental, mas é a mesma coisa. Acho que tem a mesma coisa que
3: antigamente.
5: Mas
3: pode dizer que é Mundial, porque os outros Mundial foi de jeito, né?
5: Mas acho que não tem comparação. Assim, eu não vi o Flamengo ser campeão do Mundial, mas a Libertadores, eu acho que tem um peso muito maior. Pelo menos pra mim, né? Que não tinha visto o Flamengo ser campeão da Libertadores. Acho que o Flamengo ganhar o Mundial, eu vou ficar feliz, mas eu acho que não vai ser a mesma sensação de ter ganhado a Libertadores 2019. Então eu quero viver essa sensação pela seleção, porque eu nunca vivi, né? Em 2002 eu era muito pequena, então não me lembro de nada daquilo. Me recordo de nada. Mas assim, eu quero viver esse momento. Acho que a grande maioria dos brasileiros também. Hoje em dia, pelo menos, assim, os mais jovens não conseguiram sentir, não ter essa sensação, quer viver isso. Então a gente sempre torce para que a seleção faça uma boa Copa do Mundo e que consiga ir longe da competição e que seja campeã. Então, assim, consiga até visualizar a seleção sendo campeã e aquele momento ali de assistindo. Então, assim, eu quero viver isso. Então, por favor, seleção, me faça viver isso, porque o Luan também quer, né, Luan?
3: Tu é doido demais, velho. Vai
5: acho
3: dar
5: que
3: certo.
5: Todo mundo quer, né?
3: Esse ano eu tô sentindo que não vamos ganhar o Vex. Eu vou até pintar a calça do lado de casa. Já vou falar aí, ó. Parece que vai dar certo de pintar a calça lá, fazer um desenho bonito, umas caricaturas. Quem quiser ir tirar foto quando estiver pronto lá, pode ir, tá?
5: Eu não sei se eu acho que eu não me recordo, acho que eu já conversei com o Luan sobre isso. Eu lembro que antigamente, quando eu era mais nova, quando começou a Copa do Mundo, muita gente ficava muito empolgada.
3: Sim, hoje em dia.
5: Hoje é diferente, né? Não tem aquela empolgação. Acho que a esperança foi diminuindo, né, em relação ao passar dos anos.
3: Não, eu vou comprar minha bandeira, eu vou tacar pra ver.
5: Aquela ser patriota, né, em relação à seleção. Mas assim, eu lembro quando eu era pequena que a galera pintava as calçadas, faziam aquelas coisas assim, né, colocava as bandeirinhas, sim, né, e tudo. Então eu acho que a gente precisa resgatar isso com a seleção. Então acho que se ganhando a Copa do Mundo vai trazer de volta essa vontade dos brasileiros de torcer pra seleção. Então, tomara que a seleção seja campeã, independente de quem
3: vai dar
5: tá
3: certo,
5: lá.
3: Vai dar
5: independente
3: certo.
5: Do jogador que tá lá ou não. Eu só quero viver isso e tomara que todos ali joguem bem. Agora é torcer, né? Já tem os caras aí que vão tá lá, né? Agora a gente botar a expectativa e torcer pra que eles façam um bom trabalho.
3: Qual será os titulares, será, hein?
5: Rapaz, eu não sei. Não sei, acho que a única certeza que eu tenho é que o Alisson vai ser titular.
3: Ah,
5: o zagueiro, eu acho que eu tenho certeza de quem vai ser. Eu acho que vai ser o Martinelli e o Marquinhos e o Gabriel, né?
3: Magalhães,
5: eu acho que esses aí vão ser os zagueiros. Agora, dali pra frente, eu já não. O Vini também, eu acho que vai ser titular também. Então, esse eu não tenho dúvidas.
3: Vai ser.
5: Eu acho que o Rafinha Alisson também. Agora, assim, eu não sei. Não sei quem vai ser.
3: Eu acho que o Neymar não vai começar a Copa titular, não. Não sei.
5: Eu acho que talvez, assim, porque o primeiro jogo vai ser contra o Marrocos, né, então...
3: É intensidade, viu? Contra o Marrocos é intensidade.
5: Vai ser complicado,
3: cara, então... corre muito, eu acho assim, que o Neymar pode entrar ali no segundo tempo, o jogo talvez já ganhe ali.
5: Eu acho que depende muito também, porque óbvio que vai ter um pequeno tempo de trabalho ali do Ancelotti com os jogadores, né, então vão ter treinamentos, então o Ancelotti vai poder ver com os próprios olhos como o Neymar tá fisicamente, né? Vai ver ali com os jogadores, ele jogando, ele em campo treinando pra ver como é que ele tá. Aí acho que ele e a comissão técnica, né, vão levar em consideração algumas coisas e vão ver como o jogador tá, pra ver se coloca ele como titular ou não, se coloca ele no decorrer do jogo, ele talvez no segundo tempo. Então acho que depende muito de como que o Neymar vai se comportar nesses treinos, né, que tiver da seleção antes dos jogos. Quem decide isso é a comissão técnica. A gente não sabe como que tá a condição física do jogador, né? Se tá 100% ou como é que tá. Eu acho que isso aí, quem vê a comissão ali com toda a tecnologia que a comissão tem em relação a isso. Então, acho que a comissão técnica vai ver, o Antilote vai ver como que o jogador. Acho que se o Neymar tiver 100%, creio eu. 100% não, né? Mas ele tiver numa qualidade que dá pra ele jogar de titular, eu acho que o Ancelotti vai colocar ele como titular nesse jogo. Enfim, vamos ver como é que vai ser. Tô ansiosa pra essa Copa do Mundo.
3: Acho que vai dar bom, hein?
5: Expectativa, né? Vamos ver como é que vai ser essa Copa do Mundo aí. Tomara, espero eu que aconteça isso. Que o Rafinha e que o Vini...
3: Faz pelo menos gol, né?
5: Por favor, joga do jeito que vocês jogam no Real Madrid, no Barcelona, na seleção.
6: Se jogar igual...
5: É porque a motivação é outra também, né? É Copa do Mundo, então é outra vontade, é outro querer. Talvez isso incentive os jogadores a querer dar o seu máximo também em relação à Copa do Mundo. Vamos ver.
3: Ai, ai, tem uns... Nossa, velho, eu fico puto que esses caras que é jornalista, nunca jogou uma bola, tem uns caras que nunca jogou bola. Aí fica, lamento muito a ausência de Pedro, velho. Do João Pedro lá. Não, moço, para. Fica forçando as coisas, velho.
5: Assim, nas vezes que ele foi pra seleção brasileira, eu ao menos não vi ele mostrar um futebol pra poder ir pra Copa do Mundo. Mas assim, no time dele, no que ele fez na temporada, ele foi ali razoável, né? Fez o que tinha que ser feito com a bagunça que tava o Chelsea. Então assim, poderia ter ido pra Copa do Mundo? Poderia ter sido convocado? Poderia ter sido, né? Tava na pré-lista, então poderia acontecer dele ter sido convocado. Mas assim, ele quem decide é a comissão técnica, quem decide... É o Ancelotti, que é o técnico. E na visão dele, eu acho que optou por outras escolhas. Então, o que a gente, torcedor, pode fazer é aceitar e torcer para que esses jogadores que o Ancelotti convocou façam um desempenho bom no futebol, façam uma boa Copa do Mundo, que consiga ir longe da Copa do Mundo. Porque a gente se decepcionando muito nas últimas Copas, desde 2002, então acho que na minha visão, pelo menos a maior decepção pra mim, que eu vivi em relação à Copa do Mundo, foi em 2006, que eu tava com muita expectativa. Acho que grande maioria dos brasileiros tava com uma expectativa no alto, que já tava dando como certo que a gente ia ser campeão de novo, né? Então a gente não foi, foi eliminado pela França. Que eu fiquei arrasadíssima naquele jogo.
3: Só máquina.
5: Tu assistiu? Tu lembra? Tu assistiu? Tu
3: não, era
5: tu lembra alguma coisa?
3: Era pequenininho.
5: Ele era um bebê ainda, gente. Eu
3: sou novinho.
5: Mas
3: eu
5: assim,
3: acho que eu tava com, deixa eu ver, 5 anos.
5: Eu lembro de assistir o jogo.
3: Eu lembro de ter ganhado uma camisa da seleção brasileira. Não uma camisa amarela, mas uma camisa tipo assim, pano normal, tá ligado?
5: Uhum.
3: Aí, assim, Copa do Mundo 2006, assim, tava vendendo, minha tia que me deu. E lembro que meu pai me pegou, colocou na bicicleta, tava na sala assistindo o jogo. Eu lembro no gol do... Eu lembro o gol daquele Henry. Aí meu pai pegou e o jogo acabou, me botou na bicicleta e saiu comigo de bicicleta na rua pra esclarecer a mente, que ele ficou muito chateado.
5: Então, pois é, acho que 100%, 99% dos brasileiros naquele jogo ficou chateado. Eu lembro que eu tava assistindo na sala com a minha família, né, com a minha mãe, meu pai e tudo mais. Assim, depois daquele jogo, daquela Copa do Mundo, minha mãe e meu pai já nem torciam mais pra seleção, tanto tamanha a decepção. Mas assim, eu lembro que eu fiquei muito triste do Brasil tomar daquele gol. Fiquei muito bravo com o Roberto Carlos, que abaixou pra amarrar a chuteira. E o Henrique foi sozinho. Então, assim, tinha que culpar alguém e a gente culpou o Roberto Carlos naquele jogo.
3: Dida também saiu mal demais.
5: Assim, então, eu tinha muita expectativa. Aquela seleção era muito forte. Tinha Ronaldinho Gaúcho, tinha Kaká, tinha... Enfim, aí a gente ia acabar de voltar. A gente ia ser atual campeão do mundo. Então, era muita expectativa com aquele time, com aquela seleção. E agora eu torcer pra que essa seleção consiga resgatar essa vontade do brasileiro de assistir a seleção brasileira.
3: O erro do Ronaldinho Gaúcho... O Ronaldinho Gaúcho, ele jogou bem a Copa de 2002, tal. Só que em 2006 o Ronaldinho Gaúcho foi tipo Vinícius Júnior e Rafinha, assim, não apareceu.
5: Eu lembro que naquela época ele, inclusive, era o melhor do mundo, né?
3: Era, mas não rolou, não. Entendeu? Então foi tipo isso aí. Mas falando hoje dos jogos de hoje, vai ter Manchester City Brighton. Acho que o Arsenal não vai perder, ganhou ontem. Não vai perder dessa vez.
5: Não, vai não.
3: Chelsea, Tottenham, Chelsea aí brigando aí pra não cair pra segunda divisão. Vai ter Fluminense e Bolívar pela Copa Libertadores. Vai ter Mirassol e Always Wild, pela Libertadores, Boca Júnior e Cruzeiro, aquele jogo, né? Vamos lá, agora na casa do Boca Júnior. E pela Sul-Americana, deixa eu ver o que mais aqui. Na Taça Sul-Americana vai
5: jogão,
3: ter...
5: Jogão, né? Isso aí, Boca Júnior e Cruzeiro.
3: Foi jogão, né? Primeiro jogo aqui na casa do Cruzeiro ganharam. Copa Sul-Americana, Audax Italiano e Barranca Central, São Paulo e Milionários. São Paulo será o único brasileiro que irá jogar hoje aí pela Copa Sul-Americana, é isso aí. E pela Libertadores vai ser Fluminense e Cruzeiro hoje, Mirassol. Os times brasileiros jogando hoje aí.
5: Acho que dos jogos, acho que o melhor jogo vai ser o do Cruzeiro.
3: É.
5: Perdeu em casa pro...
3: Perdeu não.
5: Perdeu ou ganhou?
3: Ganhou.
5: Cinco jogos contra o Boca, né?
3: Ganhou de 1-0, parece.
5: Então vai jogar fora de casa, acho que vai ser um bom jogo.
3: Mirassol, rapaz, liderando o grupo G.
5: Surpreendentemente. E olha que a gente não tava... Pontos, e olha que no começo a gente tava achando que não ia muito longe,
3: sim,
5: né?
3: E o nosso Remo ganhou, né?
5: Ganhou.
3: Eita, tem que ganhar mais, porque ainda tá...
5: Mas ganhou da Chapecoense também, né? Então...
3: Não, mas já foram 7 pontos em 9 disputados.
5: Foi o jogo dos desesperados, né? O Remo e a Chapecoense ali.
3: Não, mas tipo assim, jogou bem contra o Palmeiras, só que vacila de novo, né, no final.
5: É, o Remo empatou, né?
3: Mas de 9 pontos disputados, o Remo ganhou 7, entendeu? Então tá indo bem.
5: Tá indo bem, então, é o que eu falei. Eu falei que pode haver uma esperança no fim do
3: ano. Não, acho que vai dar certo, o Remo não vai cair, não.
5: E agora tem a parada, né? Tem mais alguns jogos aí.
3: Concentrar.
5: Tem a parada pra Copa do Mundo. Então acho que vai dar uma parada pro time concentrar, como o Lomens falou. É, e o técnico, ele conseguir melhorar o time no que tiver que melhorar. E talvez voltar com o pé direito aí pra essa segunda fase do Brasileirão.
3: Rapaz, o Mirassol, bicho, rapaz. Impressionante, viu?
5: E olha que ele tava em último, não era?
3: Era.
5: No começo, tava em último e conseguiu aí reverter. Até nós que achou que o Mirassol não ia muito longe. O Luan até falou que achou que o Mirassol não ia, porque é muito jogo, né? Tem o Brasileirão, tem a Libertadores, então assim, o time que não tem banco de reserva e desgasta muito jogadores, tem as viagens, né, e tudo mais. Desgasta muito jogador isso. Então a gente não cria muita expectativa, ainda mais no Mirassol. Pela primeira vez disputando Libertadores, então se for. Vai ser a primeira vez passando a fase de grupos. Então tudo vai ser primeiro pro Mirassol.
3: Vai se classificar, já precisou ganhar. Já precisou ganhar, Ave Maria. Aí ia ser pressão. Mas é isso aí, o nosso Beirocoense Esportivo vai ficando por aqui. Eu tô numa leveza, eu tô numa paz, eu tô assim, radiante.
4: Brasil!
3: Porque o Brasil vai ser hexa.
4: Brasil!
3: E o meu menino Ney vai, o Hendrick vai. Quem mais eu queria que fosse? Era o Hendrick e o Neymar.
5: Falou que o Danilo também queria que o Danilo fosse.
3: O Danilo também.
4: Brasil!
3: Também. Isso aí, vai dar certo.
5: Luiz Henrique vai também.
3: Luiz Henrique.
5: Muito bem também.
3: O Brasil vai ser campeão.
5: Tomara.
3: Vai ser.
5: Deus te ouça.
3: Pode ter certeza.
5: Os deuses do futebol te ouça.
3: Eu vou pintar a minha casa de amarela. Vou comprar bandeira já. Vou vir aqui comprar
5: então,
3: bandeira.
5: Mulher, acho que será que essa mãe vai.
3: Não tá achando ruim, mas eu compro a casa. Casa é minha. Entendeu? Vai dar certo.
5: É isso, programa por aqui. Pra vocês, uma boa sexta-feira, uma boa tarde, bom dia. Tchau, gente.
3: Valeu.

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1: 1 hora.
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0: sua tarde num ritmo certo, na frequência que embala. Seja muito bem-vindo, oi! Muito boa tarde.
1: Boa tarde.
0: Boa tarde, cidade. Boa tarde, região. Boa tarde, você, amigo ouvinte da nossa, aliás, queridinha Rádio Verocão FM.

0: sua tarde tenha tanto brilho quanto a luz que você emana. Vamos juntos. Energia renovada. Começa agora o programa que vai deixar a sua tarde muito mais leve, muito mais gostosa. A gente vai interagir muito. 91055722 é o telefone para sua participação. E aí, para quem vai o seu alô hoje? De onde você está acompanhando a nossa programação? Qual cidade, qual fazenda, qual região? Grave o seu áudio, mande para cá. A partir das 3 tem o seu alô, certo? Terça-feirona, 19 de maio de 2026. E aí, como foi a sua manhã? Como está sendo seu comecinho de tarde? Como você está? Tá tudo certo? Tudo tranquilo? Tudo zen? Comigo está tudo muito zen, muito bem, graças a Deus. Eita, menino, simbora, né? 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A rádio que alcança corações. E como alcança, né? Olha só, não importa a velocidade, desde que você não pare, tá? Tenhamos uma ótima tarde. Já abraçando todos os aniversariantes do dia, sintonizados aqui com a gente. Você também que está através do nosso site, www.radioberocanfm.com.br. Você também que está aí me dando carona no seu carro, meu muito obrigada. Você também que está através do aplicativo Rádios Nerd, excelente tarde. Você que está aí pegando carona através do rádio do vizinho, você que está aí no seu intervalo de almoço, você também que já está aí retornando ao trabalho. Ótimo trabalho pra você, onde quer que você esteja, com seu radinho ligado em alto e bom som. Na frequência que embala, quem já chegou chegando com tudo aqui comigo é ela, né? Deixa eu me ver aqui. Rosa Oliveira, um abraço pra você. Deuzeni Pereira Nunes, Rejane também chegou chegando com tudo. Simbora, meu Brasil!
1: Brasil!
0: Esse é o seu show da tarde, Rádio Berocan, Rádio Boa. E a gente começa a nossa programação mais...

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O seu encontro diário, claro, com o melhor da música. Quem tá comigo aqui também é a Iris, sintonizada, ligada aqui no Show da Tarde. Excelente tarde pra você, Mila, Menor Nico, Peter, Amor ou Litrão?

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1: A sua amiga de verdade, agora 1:21.
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0: conta com você na melhor. O seu melhor programa, claro, no seu melhor horário. Agora 1:30. Olha só, a gente vai trazer agora as primeiras participações aqui no nosso WhatsApp. Começando aqui pela minha amiga, deixa eu ver. Rosa Oliveira, muito boa tarde, tudo jóia?
1: Boa tarde, Jéssica Oliveira, tudo bom? Tenha uma abençoada terça-feira, bom começo de semana ainda, que Deus abençoe sempre. Em nome de Jesus, dê saúde.
0: Amém.
1: Paz e tranquilidade para você e sua família, em nome de Jesus.
0: Muito obrigada.
1: Meu amor vai para você e para os netos. E cresce o próximo hino pra você, Alas Médio.
0: Tá certo. Deus Eni Pereira Nunes, no centro da cidade. Muito boa tarde,
2: Jéssica, boa tarde. Como é que você tá, princesa? Tudo bem com você?
0: Tudo jóia.
2: Jéssica,
0: oi.
2: Estou passando aqui só pra me poder desejar uma boa tarde pra você, um bom trabalho. Que Deus continue te abençoando, dando muita saúde pra você. Boa tarde, princesa.
0: Ótima tarde pra você também. Mais participação por aqui. Muito boa tarde, Rejane.
3: Jéssica, boa tarde. Boa tarde, tudo bem?
0: Tudo jóia.
3: Jéssica, eu quero ouvir Marília Mendonça.
0: Ah.
3: Você escolhe aí um sucesso aí. Vai pra quem gostar da música. Vai pra Fabilo do Liberdade.
0: Certo.
3: Pra você.
0: Muito obrigada.
3: E pra toda a minha família aqui do setor Planalto, todos aqui da Avenida 18, setor Cascalheira.
0: Tá certo. Alô, meu amigo Adail Santos, muito boa tarde.
4: Boa tarde, Jéssica Oliveira, boa tarde, amigos ouvintes da Rádio Berocan FM, a sua amiga de verdade. 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
0: Tá certo, Adail Santos, agora 1:33. Pablo, prego e martelo, ótima tarde.

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1: Berocan FM, a sua amiga de verdade, agora 1:42.

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Agora 1h55 na melhor. Luzinete, um abraço pra você, tudo de bom, acompanhando sempre aqui a nossa programação. Quero mandar um abraço também pra moçada esperta me acompanhando lá em Xinguara. Meu amigo Dandan, excelente tarde pra você. O Valdeir, o seu Teresina Piauí. Vamos agora de Vale a Pena Ter Saudade. Música.

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9: A sua amiga de verdade, 2:06.
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0: 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Luan Pereira, Léo Foguete. Nunca esquecido. Alô, Ziel, conectado, ligado aqui na programação. Malu, disco arranhado. Agora, 2h13. Olha só, quarta-feira, tá? 20/5 às 9h30. Santa Missa, no Abrigo São José, tá? Rua João Canuto de Oliveira, Parque da Liberdade. Com o padre Joaquim Teixeira. Tá na Berocá, tá na boa? 91055722 é o telefone, claro, aí pra sua participação. E lembrando que daqui a pouquinho tem aquela ligação, tá? Pra você, hoje eu vou sortear uma camiseta. Então fique atenta aí no seu telefone. Já tira aí do modo silencioso. E você não pode falar alô, certo? Você tem que responder o seguinte com toda a animação que você tem. Berocan FM, 27 anos, a sua amiga de verdade. Animação, viu? Eita, menino. Alô, meu amigo Felipe, pedindo aí um sucesso apaixonado. Oferecendo pra todos que estão aí acompanhando aqui a nossa programação. 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Alô, Lurdinha! Já mandou pra cá sua mensagem? Boa tarde, Jéssica. Tô ligada na Berocã, sua amiga de verdade, no Alvorada 1. Beijo pra você. Quem tá aqui também é a Cleide. Tá no centro. Temos também a participação aqui da minha amiga Luzinete. Luzinete, muito boa tarde, tudo jóia?
1: Boa tarde, minha linda. Como é que tá? Tudo bem? Roda aquela música, Roberto Carlos, mulher pequena, tá?
0: Mulher pequena.
1: Bom trabalho, abraço.
0: Um beijo pra você também. Muito obrigada pelo carinho de sempre e participação por aqui. Boa tarde, maravilhosa. Olha só. Desse jeito eu não aguento acontecer, não, ai. Pedindo sucesso Tailândia, gosto de ouvir falar dessa música, tá oferecendo aqui pra mim. Eita, como eu amo, a vontade de dar tchau pra esse meu Brasil, é grande.

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1: Verocan FM, a sua amiga de verdade, agora 2h22.
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0: 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Agora 2h32. Rafa e Júnior, Hugo e Guilherme, amo o maloqueiro. Conferiu ainda o sucesso com a Loki? Por aqui a gente ainda segue com você na melhor. Alô pro meu amigo Valdeir, no centro da cidade, lá na casa do motoqueiro. Não se esquecendo, claro, do meu amigo. Alô, meu amigo Genedilson. Segura, viu, menino? Só foi encontrada uma carteira contendo documentos em nome de Rubens Luiz Pereira da Rocha. Quem conhecer o Rubens Luiz, por favor, avise que a carteira está aqui na emissora Berocan FM para ser retirada, tá? Só reforçando, reforçando a carteira, contém todos os documentos pessoais. Pedimos que o senhor Rubens Luiz Pereira da Rocha venha fazer a retirada aqui na emissora. Mais participações chegando por aqui em 104,9. Muito boa tarde.
1: Boa tarde, amiga locutora Jéssica. Eu peço a música se puder rodar pra nós com Zé Geraldo, Cidadão. Eu faço esse favor pro seu amigo Manuel, é o irmão do seu Fernando, estamos aqui na construção, curtindo aqui, viu? Rode pra nós que é tudo, nós fica muito grato.
0: Muito obrigada pelo carinho de sempre, pessoal aí na construção, acompanhando aqui, claro, a nossa programação. Concita chegou chegando por aqui, deixa-me ver.
2: Bom dia, Lu.
0: É aqui.
2: Boa tarde.
0: Boa tarde.
2: E aí, Jéssica Oliveira, tudo bem?
0: Tudo jóia.
2: E você, Jéssica?
0: Eu tô bem.
2: Jéssica, gostaria que tu rodasse aquele hino de Sara Faria. Acho que eu ouvi, foi no teu programa. Só quem tem raiz.
0: Isso, foi aqui
2: ofereço
0: mesmo.
2: Pra você.
0: Obrigada.
2: E pra Deuseni, pra todas as pessoas que gostaram desse hino. Eu acho
0: certo,
2: ele lindo.
0: Ele é boa lindo. Tarde. Ótima tarde pra você. Toco pra você daqui a pouquinho no próximo bloco. Ok, Concita? Muito obrigada pelo carinho de sempre. Porque agora a gente vai conferir um Vale a Pena Ter Saudade. Gente, e esse Vale a Pena que eu preparei, segura, viu?

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Conferiu aí Maicon e Vinícius, depois dos 30, Zé Ramalho, Cidadão, Sara Farias, né? Só quem tem raiz. E olha só, gente, quero agradecer aqui a Iris, né? Que apareceu aqui. Gente, com um bolo maravilhoso, pãozinho de queijo. Nina, a Ciane tá ali, ó. Trabalhando, menino. Chega, tá toda empolgada. Já fomos ali comprar uma coquinha e tamo aqui, gente. Iris, muito obrigada, viu? Tá uma delícia. E por aqui a gente não para, né? É trabalhando e comendo. E olha só, daqui a pouquinho, tá? No próximo bloco, fique atento que eu vou estar fazendo uma ligação aí pra alguém, certo?

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1: A sua amiga de verdade, 3 horas.
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tarde, Brocão. Ouviu, gostou, parou e ficou na frequência que embala. Daqui a pouquinho tem o seu alô, agora 3:08 na melhor. Agora é hora, né, gente? Vamos, Alexa, é hora da gente fazer aquela ligação. Vamos ver, né? Hoje, valendo uma camiseta personalizada, tá? Da Copa. Você não pode falar alô. 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Vamos lá ver.

Esse não atendeu, né? E a gente vai para uma próxima ligação.

sertanejo, o melhor do sertanejo raiz. A gente vai para uma próxima ligação. Lembrando que hoje valendo uma camiseta da Copa personalizada, certo? Uma ligação. Essa daqui também não vai não. Será que vou ter que ligar hoje pra todo mundo, é? Ai, meu Deus.

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1: Tá aí! Até que enfim essa camiseta saiu, né?
0: Tá vendo? Rapaz, tô ligado, mano.
1: Fernando, sabadão, a partir de 9h30 às 10 horas, tá? Você vem retirar sua camiseta aqui na Rádio Berocão, ok?
0: Tá, beleza.
1: Ótimo trabalho pra você. Fui. Tchau, tchau.
0: Fui, até mais.
1: Até. Esse é o Fernando, trabalhando sempre em ritmo de Brasil Grande.

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1: 3:19.

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música. João Bosco e Vinícius. Henrique e Juliano, deixa a gente quieto. Conferiu ainda o sucesso com Shakira. E daqui a pouquinho tem mais sucesso, porque por aqui a música não para. Aqui a diversão e a informação andam juntas. Jéssica Nascimento, ótima tarde pra você. Muito obrigada pelo carinho de sempre. Oferecendo aí o próximo sucesso pra todos que estão aí na sintonia da nossa programação. 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E por aqui o sucesso não para. Gente, eu tava aqui perdida, achando que já era quase, achando que era o último bloco da programação. Se eu não olho a hora, eu já tava me despedindo, né? Será que a menina tá atualizada? Eita, menino! Agora chegando Márcia Felipe, fica!

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1: A sua amiga de verdade, 3:40.

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8: A sua amiga de verdade, agora 3:43.

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0: aqui no Show da Tarde.
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Todo mundo tá ouvindo, todo mundo tá ligado. Último bloco musical, agora são 3h51. Mas ainda dá tempo da gente tocar um Melody Tic Tac, mais um novo lançamento. Pra você que está aí perguntando sobre o sorteio, tá, gente? A entrega será sábado, de 9h30 até 10 horas, tá? Sabadão. 3h51, Tic Tac. Essa é uma das minhas preferidas.

aqui a gente finaliza. Muito obrigada pela sua audiência, pela sua preferência. Amanhã é quarta-feira e estou por aqui novamente, hein? A partir de 1 hora pra gente comandar, fazer aquela festa como a gente faz, né? Todos os dias. Fique agora com Tarde Sertaneja e lembrando que amanhã também tem mais sorteio. Amanhã vai ser um radinho, certo? E a gente finaliza muitíssimo bem, mais ou menos assim. Calcinha preta, eu me apaixonei. Tchau, tchau.

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1: 3:59.
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1: 4:23.
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2: Sertanejo, meu amigo. Sam Rico
3: e Gustavo Mioto. Aqui tem que respeitar.

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1: 4:43.
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1: Aí, Júnior, o que será que tinha naquele áudio, hein, meu irmão?
2: César, eu também quero saber, viu?

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1: Boa tarde, queridos filhos e filhas, nesta terça-feira, semana da unidade dos cristãos, preparando-nos para Pentecostes, invocando o Espírito Santo por intercessão de Nossa Senhora, de Santa Rita de Cássia. Vamos na oração da tarde? Esse momento gostoso de oração intenso, em nome do Pai, do Filho e do Espírito Santo. Amém. Ó gloriosa Santa Rita de Cássia, chamada Santa das Causas Impossíveis, advogada dos casos desesperados, auxiliadora da última hora, refúgio e abrigo da dor, que arrasta para o abismo do pecado e da desesperação, com toda a confiança no vosso poder, junto ao coração de Jesus, a vós recorro, Santa Rita de Cássia. Nesta tarde, apresentando este caso difícil que dolorosamente oprime meu coração, Santa Rita de Cássia, acolha o meu pedido que agora faço com confiança e fé. Faça o seu pedido nesse momento. Ó Santa Rita de Cássia, obtenha a graça que desejo, pois sendo-me necessário, a quero, porque sei que apresentada por vós a minha oração, meu pedido, vós que sois tão amada por Deus, certamente será atendido. Santa Rita de Cássia, leve nesta tarde a minha prece ao Sagrado Coração de Jesus. Nossa Senhora, que estivestes com os apóstolos na primeira novena da história, quando invocavam o Espírito Santo, esteja conosco, Mãe, pois também nós agora entramos no cenáculo e, como os apóstolos, pedimos: manda, Senhor, o teu Espírito Santo sobre nós. Faça nosso coração arder de amor por Jesus. Manda teu Espírito, Senhor, e que sejamos um só rebanho em torno de Jesus Cristo, um só pastor. Nossa Senhora, leve a nossa prece a teu filho, a mesma prece que apresentamos por intercessão de Santa Rita de Cássia. Que teu filho amado, nosso Senhor Jesus Cristo, único pastor, junto ao Pai, interceda por nós. Ave Maria, cheia de graça, o Senhor é convosco. Bendita sois vós entre as mulheres, e bendito é o fruto do vosso ventre, Jesus. Santa Maria, Mãe de Deus, rogai por nós, pecadores, agora e na hora de nossa morte. Amém. Certos de que nossa oração, por intercessão de Nossa Senhora e Santa Rita, chegará até Jesus. Uma boa noite a todos.

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1: 5 e 6.

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0: 5:17.
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9: 5:25.
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1: 5:43.
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tentando oferecer pros casal que gosta de dar uma briga aí. Eita, menino. Vamos dar briga aos beijos depois da briga, né, senhor? Se tiver, volta, né? Tem muita gente que separa e o trem fica...

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8: O anjo do Senhor anunciou a Maria.
9: E ela concebeu do Espírito Santo.
8: Ave Maria, cheia de graça, o Senhor é convosco. Bendita sois vós entre as mulheres e bendito é o fruto do vosso ventre, Jesus.
9: Santa Maria, Mãe de Deus, rogai por nós, pecadores, agora e na hora de nossa morte. Amém.
8: Eis aqui a serva do Senhor.
9: Faça-se em mim segundo a vossa palavra.
8: Ave Maria, cheia de graça, o Senhor é convosco. Bendita sois vós entre as mulheres e bendito é o fruto do vosso ventre, Jesus.
9: Santa Maria, Mãe de Deus, rogai por nós, pecadores, agora e na hora de nossa morte. Amém.
8: E o Verbo se fez carne
9: e habitou entre nós.
8: Ave Maria, cheia de graça, o Senhor é convosco. Bendita sois vós entre as mulheres e bendito é o fruto do vosso ventre, Jesus.
9: Santa Maria, Mãe de Deus, rogai por nós, pecadores, agora e na hora de nossa morte. Amém.

0: precisa de tanta misericórdia conosco. Aprendamos também nós a usar de misericórdia com os outros, especialmente aqueles que sofrem. Papa Francisco.
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0: Em nome do Pai, do Filho e do Espírito Santo.
1: Amém.
0: Vinde, Espírito Santo, enchei os corações dos vossos fiéis e acendei nele o fogo do vosso amor. Enviai o vosso Espírito e tudo será criado e renovarei a face da terra. Oremos, ó Deus que instruíste os corações dos vossos fiéis com a luz do Espírito Santo, fazei que apreciemos retamente todas as coisas, segundo o mesmo Espírito, e gozemos sempre da sua consolação, por Cristo Senhor nosso.
1: Amém.
0: Vamos rezar neste momento a oração vocacional. Jesus, Mestre Divino, que chamaste os apóstolos a vos seguirem, continuai a passar pelos nossos caminhos, pelas nossas famílias, pelas nossas escolas, e continuai a repetir o convite a muitos de nossos jovens. Dai coragem às pessoas convidadas, dai força para que vos sejam fiéis, como missionários leigos, diáconos, padres, consagrados e consagradas, para o bem do povo de Deus e de toda a humanidade.
1: Amém.
0: Amém. Neste momento também nós vamos rezar a oração do dízimo. Terça-feira, hoje o programa é dedicado aos dizimistas, ao nosso dízimo. Você já é dizimista da sua paróquia, da sua comunidade? Como um bom cristão, devemos agradecer a Deus através do nosso dízimo. Assim, alegrando a Deus com aquilo que Ele mesmo nos dá. E também se alegra quando reconhecemos através do nosso dízimo, devolvendo um pouquinho daquilo que Ele dá para cada um de nós. Por isso, vamos ser dizimistas, fazer a nossa fichinha de dizimista na sua paróquia, na sua comunidade. Deus ama quem dá com amor e alegria. Pai Santo, contemplando Jesus Cristo, vosso Filho bem-amado, que se entregou por nós na cruz, e tocado pelo amor que o Espírito Santo derrama em nós, manifesto com esta contribuição minha pertença à Igreja, solidário com sua missão e com os mais necessitados, de todo o coração, ó Pai, eu contribuo com o que posso. Recebei, ó Senhor.
1: Amém.
0: Neste momento também nós vamos fazer a nossa oração do dia, a oração da coleta. Você pode neste momento fazer um pedido muito especial, um pedido que você está precisando hoje, agora, nas orações de hoje no programa. Deus de poder e misericórdia, nós vos pedimos que o Espírito Santo vinde habitar em nossos corações, nos transforme em templo de sua glória, por nosso Senhor Jesus Cristo, vosso Filho, que é Deus e convosco vive e reina, na unidade do Espírito Santo, por todos os séculos dos séculos.
1: Amém.
0: Amém. Boa noite para todos os ouvintes da Rádio Beroca FM, começando agora o programa Encontro com Deus, o programa da evangelização que leva a palavra de Deus até a sua casa, até o seu coração. Este programa, meus irmãos, é da Igreja Católica Nossa Senhora Aparecida de Rio Maria, Pará, Brasil. E eu sou a Raimunda da Pastoral do Dízimo e nós vamos ficar juntinho até as 19 horas. Eu estou aqui com a Angélica. Boa noite, Angélica.
1: Boa noite, dona Raimunda. Boa noite, povo de Deus. A paz de Cristo, amor de Maria.
0: A paz de Cristo, amor de Maria para todos os ouvintes da Rádio Berocan FM. Ouvindo agora, começando junto comigo o programa Encontro com Deus. E hoje nós vamos rezar bastante com muita fé. O evangelho de hoje, que está muito, muito, muito, muito, muito cheio de espiritualidade para cada um de nós. Fazer uma boa reflexão, um exame de consciência, né? Porque nós precisamos muito no nosso dia a dia do evangelho, né? Na nossa alma, no nosso espírito, nós precisamos da palavra. Que Deus nos abençoe através da palavra de hoje, do evangelho. Pai, glorifica o teu nome. Olha só uma frase que tem aqui, né, como título aqui no evangelho. Pai, glorifica o teu filho. João 17:1-11. E nós vamos iniciar o programa com a boa música, aleluia, com Gabriela Rocha. Gabriela Rocha, canta para nós a música Aleluia. E eu ofereço para todos os ouvintes que estão aí neste momento ouvindo o programa Encontro com Deus iniciar. Deus te abençoe. Agradecendo a Deus, nós vamos iniciar esse programa. Por tudo que Deus nos dá, nós agradece neste momento. O que temos, o que somos e o que fazemos. Somos todos filhos de Deus. E como filho de Deus, nós temos que agradecer ao nosso Pai. Nosso Pai que cuida de cada um de nós e tem muito amor por nós. Então, agradeço a Deus pelo dia que está terminando e a noite que está iniciando. Vamos agradecer e vamos ouvir esta música. Aleluia, Gabriela Rocha, para todos os ouvintes.

0: De volta com o programa Encontro com Deus, quando são 18 horas e 15 minutos. Mandar um grande abraço para você que acabou de ligar seu rádio, está aí ouvindo, sintonizado na Rádio Berocan FM, ouvindo o programa Encontro com Deus, este programa da Igreja Católica Nossa Senhora Aparecida, Rio Maria, Pará. Mandar um grande abraço para os ouvintes do dia a dia que manda áudio, que passa também suas mensagens escritas, e para você que fica aí com o ouvido no rádio, né, ouvindo na sua casa, na calçada, na praça, no seu carro, tá passando na cidade, sintonizou na Rádio Berocan, seja bem-vindo ao programa Encontro com Deus. Você também que está ouvindo pela primeira vez, que Deus te abençoe, seja bem-vindo ao programa Encontro com Deus. Fique conosco, daqui a pouco tem o evangelho de hoje está em João, capítulo 17, versículo de 1 a 11. Evangelho de João 17, versículo de 1 a 11. Daqui a pouco, para nós refletir junto. No final do programa também tem a dezena do texto, onde nós vamos colocar nossas intenções para que Maria possa levar aos pés e ao coração do seu filho Jesus Cristo. Então você pode estar preparando aí sua intenção para, na hora da dezena do texto, você colocar e rezar juntinho comigo, conosco, né? Todos nós rezando junto, é uma força maior para que nossos pedidos possam chegar aos filho de Maria, e ela que acolhe aí nossos pedidos, nossas intenções, e leva ao seu filho Jesus Cristo, isso eu acredito e tenho fé. Por isso vamos juntinho fazer o programa acontecer, né? E agora nós vamos dar um abraço nas nossas comunidades, dar-se uma volta aí pela cidade. Eita, comunidade abençoada de Deus. São João Batista no Vila Nova, boa noite. São José Carpinteiro no Liberdade. Nossa Senhora de Nazaré no Maringá. São Pedro e São Paulo no Cascalheira. Irmã Dulce nas Casas Populares. São Miguel Arcanjo no setor Planalto. Nossa Senhora de Guadalupe no setor Chácara. Divino Pai Eterno no setor Remo. Nossa Senhora das Graças no setor Paraíso. Nossa Senhora Aparecida no centro da nossa cidade, nossa padroeira, nossa matriz, que tem como padroeira Nossa Senhora Aparecida, né? Também Vila Verde 1 e Vila Verde 2, Alvorada 1 e Alvorada 2, Sagrada Família 1 e Sagrada Família 2. E você que mora no sítio, na chácara, na fazenda, na BR, que todos tenham uma boa noite, um início de noite, um finalzinho de dia que já tá terminando, né? Terminou. E iniciando essa noite maravilhosa aqui com o programa Encontro com Deus. Você que tem seu rádio, assistindo, ouvindo através do celular, também seja bem-vindo, reze conosco, né? Muito bom tá aí sintonizado na Rádio Berocan, essa rádio maravilhosa da nossa cidade de Rio Maria. E agora nós vamos cantar parabéns para todos os aniversariantes de hoje. Como dizimista, não vou poder falar que não tenho o nome deles hoje. Não foi possível pegar ontem e hoje a paróquia, a secretaria está fechada, amanhã também. E que possamos, para todos os dizimistas aniversariantes, pedir as bênçãos do Papai do Céu, muitas saúde, muita paz para cada um. E você que está aniversariando hoje também, na nossa cidade, no nosso estado, por onde você estiver fazendo sua festa de aniversário, que Deus te abençoe. Parabéns e um feliz aniversário. E para mais vos alegrar, nós vamos ouvir o quê? Qual é a segunda música aí para os aniversariantes?
1: Queremos Ser Deus, Emanuel, pedido Madi.
0: Hoje? Uhum. O Madi pediu hoje, Queremos Ser Deus, Emanuel. É o cantor, né?
1: É.
0: Então, Mádia, boa noite. Seu hino já vai ser tocado aqui para os nossos aniversariantes, para todos os nossos ouvintes e também para você aí em Frutal, Minas Gerais, com sua família. Boa noite, Mádia. Fique com Deus. E vamos ouvir, junto com os ouvintes, o seu hino que você pediu.

Estamos de volta com o programa Encontro com Deus, quando são 6:18:24. Boa noite para você que acabou de ligar seu rádio, está aí ouvindo o programa Encontro com Deus. Que seja bem-vindo também, que você que está ouvindo pela primeira vez. Quero mandar um grande abraço para Maria. Boa noite, Maria. A Maria lá, a vizinha da Nessi, do professor Luiz, a miúda. Boa noite, povo abençoado de Deus. Boa noite, meus ouvintes do dia a dia que passa áudio, mensagem escrita e fica escutando também aí o rádio, quietinho na sua casa, rezando juntinho conosco o programa Encontro com Deus. Que Deus possa nos abençoar a cada dia, capacitar mais e mais para que possamos aí adquirir a prática, né, de ler o evangelho, rezar o texto todos os dias. É muito bom rezar quando a gente acorda, a gente levanta mais fortalecida na fé, mais abastecida na nossa fé, na nossa espiritualidade, mais leve com os pesos, né, aí das nossas preocupações. Quando a gente reza, já toma aquele banho e já fica bem assim alegre para iniciar o novo dia. Quando a gente não reza antes de iniciar o dia de trabalho, parece que a gente está mais pesada, mais preocupada, mais incomodada. Parece que não entregou a nossa vida a Deus, né? Então, precisamos muito nos abastecer, pedir a proteção divina para iniciar um bom dia de trabalho. E agora nós vamos, neste momento, ouvi mais uma música com... Eu queria de Sérgio Silva, Nova, e eu esqueci de anotar o nome. Nossa, eu esqueci, eu tinha decorado até ainda agora. Sérgio Silva é uma nova que o menino tocou lá ontem no programa. E vou oferecer para todos os ouvintes um hino de Sérgio Silva, né? Até a hora dos anúncios, que nós vamos agora para os nossos anúncios. E depois do anúncio é o evangelho. E o evangelho de hoje está em João. Capítulo João 15, né? João 17, versículo de 1 a 11. João 17, versículo de 1 a 11, nosso evangelho de hoje. Pode se preparar com sua Bíblia, com sua liturgia, para que possamos fazer uma boa leitura, uma boa reflexão do evangelho de hoje. Vamos ouvir Sérgio Silva enquanto entra os anúncios. Coloca qualquer um dele, do Sérgio. Mandar um grande abraço aqui também pro seu Nicodemos. Boa noite, seu Nicodemos, seu José Stack, o galego lá do Parque da Liberdade. E para todos os ouvintes, para Antônia. Antônia mora lá no Parque da Liberdade também, Antônia, mãe do Adão. A Antônia lá das Casas Populares, de Valdina também. Boa noite, povo abençoado aí das Casas Populares. Né? E a Marcelinha, boa noite, Marcelinha, como você está, Marcela? Tudo bem? Povo abençoado.

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0: Proclamação do Evangelho de Jesus Cristo segundo João.
1: Glória a vós, Senhor.
0: Naquele tempo, Jesus ergueu os olhos ao céu e disse: Pai, chegou a hora. Glorifica o teu filho, para que o teu filho te glorifique a ti. E porque lhe deste poder sobre todo homem, ele dê a vida eterna a todos aqueles que lhe confiastes. Ora, a vida eterna é esta: que eles te conheçam a ti, e o único Deus verdadeiro, é aquele que tu enviaste, Jesus Cristo. Eu te glorifiquei na terra e levei ao termo a obra que me deste para fazer. E agora, Pai, glorifique-me junto de ti, com a glória que eu tenho junto de ti antes que o mundo existisse. Manifestei o teu nome aos homens que tu me deste do meio do mundo. Eram teus, e tu os confiaste a mim, e eles guardaram a tua palavra. Agora eles sabem que tudo quando me deste vem de ti, pois dele há palavras que tu me deste. E eles as acolheram e reconheceram verdadeiramente que eu saí de ti e acreditaram que tu me enviaste. Eu te rogo por ele, não te rogo pelo mundo, mas por aqueles que me destes, porque são teus. Tudo o que é meu é teu, e tudo o que é teu é meu. E eu sou glorificado neles. Já não estou no mundo, mas eles permanecem no mundo, enquanto eu vou para junto de ti. Palavra da salvação.
1: Glória a vós, Senhor.

0: Muito bem, meus irmãos, ouvimos aí a palavra de Deus, o evangelho de hoje, né? E vamos refletir um pouco sobre a palavra, né? Onde Jesus está aí glorificando ao Senhor em tudo, né? E pede também para nós também, né? Glorifica o teu filho para que o teu filho te glorifique a ti, né? Muito bonito as frases que tem aqui, muitas frases aqui no evangelho me toca, né? Que são lindas, né? Que aqueles que te conheçam a ti, o único Deus verdadeiro, e aquele que tu enviaste, Jesus Cristo, eu te glorificarei na terra e te levei ao termo a obra que me deste para fazer. Né? Então, são coisas assim que a gente tem que ficar pensando, né? Como o evangelho tem frases que nos toca, que fica de alerta para nós. Só o filho leva ao pai. Jesus, que em diversas ocasiões proclamou seu filho de Deus em sentido natural, abre hoje aos apóstolos a intimidade de seu relacionamento com o pai. Nesta é uma de suas orações mais entranháveis. Pai, chegou a hora. E na qual revela com que espírito devemos rezar. Ergueu os olhos ao céu. E o único meio de alcançarmos o mesmo céu, que te conheçam a ti e aquele que te enviaste, Jesus Cristo, né? Jesus, né? Ensinando para nós. Jesus, que em diversas ocasiões proclamou ser filho de Deus, em sentido natural, né? E a intimidade de seu relacionamento com o Pai, nesta que é uma de suas orações mais entranháveis, né? O gesto é levantar de olhos ao céu. Jesus ergueu os olhos ao céu e disse: com que se nós indica a necessidade de buscarmos as coisas do alto, né? Segundo a conhecida frase de São Paulo: buscai as coisas lá do alto, onde Cristo está sentado à direita de Deus. E o alto em que devemos buscar é, antes de tudo, o de nossas almas. Na oração e na contemplação dos mistérios divinos. Dos mistérios divinos. Isso mesmo. O filho único que está no seio do Pai foi quem o revelou. Só Jesus, em resumo, aos manifesta quem e como é o Pai. Manifestei o teu nome aos homens, e só por ele chegaremos um dia à plena visão de quem, por uma graça, nos adotou como filhos. No filho unigênito. Agora eles sabem, eu te rogo por eles. No evangelho de hoje damos início. No evangelho damos início à leitura do capítulo 17 do evangelho de São João, conhecido como a oração sacerdotal de Jesus. Na primeira parte destaca-se o tema da glorificação, a glória de Jesus se manifesta na cruz, vivida com a liberdade e plena obediência ao Pai. Em seguida, o Senhor volta-se aos seus discípulos e, conhecendo neles aquele que acolheram sua revelação como filho de Deus, seja por suas palavras, seja por suas obras, né? Então, Jesus também reconhece nós por nossas obras, nossas palavras, nossas atitudes. Hoje, né, somos reconhecidos também por Jesus, por Deus, também através das nossas atitudes, das nossas vidas, o que nós estamos fazendo, qual é o nosso relacionamento com a palavra, com a intimidade com Deus. Nos convida todo dia a viver, vivenciar, presenciar mais, né, a presença de Deus em nossos caminhos, em nossas vidas, em nossas famílias. Que Deus abençoe a todos nós. Louvado seja nosso Senhor Jesus Cristo.
1: Para sempre seja louvado.
0: Agora nós vamos ouvir os nossos ouvintes.
1: Boa noite, Mário. Paz de Cristo, amor de Maria.
2: Boa tarde, Rádio Birocã. Boa tarde, Dona Raimunda. Boa tarde, Angélica. Essa tarde eu quero agradecer o Coral Mensageiro. Essa tarde eu quero pedir oração pro Coral Mensageiros, que fará a missa solene de Pentecostes. O Aldir, que vai cortar meu cabelo de amanhã aqui, quarta-feira, 10 da manhã. A Luciana, que possa fazer uma boa feneg na terça que vem. O Primo Zago, que vai dar palestra. Quero pedir oração para Sara, netinha da Maria, que está se aniversariando hoje. E quero pedir oração para mim e para todos da banda Meninos da Arte da Paz Frutal, que iremos participar das seletivas do Festival Estadual das Apaz Nossa Arte em Araxá. Manda no fim do programa, Emanuel Estênio, queremos ser Deus. Um grande abraço, fiquem todos com Deus.
0: Boa noite, Madi.
3: Toca a Duda da Zami, que vai se aniversariar, minha prima Duda, da Zami L.
0: Boa noite, Madi, a paz de Cristo. Prima, a filha da Duda, é? Como foi que ele falou?
4: Filha da Duda.
0: Zani L. Parece que é Zaniela. E a Sara, né, que é hoje. Parabéns pra Sara, né, Madi? Você pedindo aí por ela, rezar por ela. Parabéns pra ela. Que Deus abençoe o aniversário dela e dê muita paz e muita saúde. Obrigado, Madi. A gente já tocou seu hino, viu? Então fique com Deus e uma boa noite pra você e toda a sua família.
1: Boa noite, Leonice. Paz de Cristo, amor de Maria.
5: Boa noite, meus irmãos da Birocã.
0: Boa noite, Leonice.
5: Que Deus abençoe a cada um de nós, né? Saúde. E hoje eu tô aqui para pedir oração para o Selmo, o Célio, a Cidinha, para Sozé, para mim, para meu marido, para toda a minha família aí do Rio Maria, para minha família aqui Frutal, que Deus possa estar abençoando cada um. E quero pedir também oração para a Mônica, né? E para o Madge. Pedindo a Deus que Deus abençoe eles, que eles possam. E que a Mônica, né, está planejando a viagem dela para Fortaleza, que Deus possa abençoar. E abençoar o Mádia, né? Que Deus possa estar sempre na presença, cuidando da vidinha dele. Fiquem com Deus, que Deus abençoe a todos vocês.
0: Amém, dona Leonice, amém. Fica com Deus a senhora também, toda a sua família em Frutal e a daqui também. Que Deus abençoe a todos, uma boa noite, obrigado pela participação.
1: Boa noite, Concita, paz de Cristo, amor de Maria.
6: Boa noite, Rádio Berocã, programa Me Conta com Deus. Raimundinha, tudo bem?
0: Tudo bem, Concita.
6: Gostaria de pedir oração pela minha saúde, a saúde da minha família, das minhas irmãs, que não estão bem de mensadia. Meu sobrinho, Mas também gostaria de pedir oração para você, para a Angélica, para as pessoas da nossa comunidade aqui e do nosso Rio Maria. Raimunda, se der tempo, tu roda aquele hino do Sérgio Silva, Tempo de Amar. Ofereço para você, para Deuseni, para Angélica e para todos que estiver ouvindo. Boa noite.
0: Boa noite, Conceita. Muito obrigado pela sua participação. A gente vai rezar por todas as suas intenções. E o Templo de Amor do Sérgio Silva, a gente tocou ainda agora, minha Conceita. Aí amanhã, ou daqui a pouco, o próximo hino, a gente oferece para você também, viu? Oferecido para você e para suas intenções. E a gente vai rezar pela sua saúde, essa saúde da sua família, da sua comunidade, que você coloca aí todos em oração, né? Vamos rezar junto assim, na hora da dezena do texto. Boa noite, Conceita.
1: Boa noite, Zé Carlos. Paz de Cristo, amor de Maria. Boa noite, a paz de Cristo. Toca uma música com Regis Denese. Faz um milagre em mim.
0: Boa noite, seu José Carlos, a paz de Cristo. Uma boa noite pro senhor. Obrigado pela participação. E que Deus abençoe você e toda a sua família.
1: Boa noite, Galego, paz de Cristo, amor de Maria. Boa noite, a paz de Cristo. Peço oração para mim, minha família e todos os ouvintes. Galego do Alvorada 1.
0: Boa noite, Galego. Tudo de bom para você e toda a sua família e todos do Alvorada 1. Que Deus abençoe e visite sempre a cada família do setor Alvorada 1, setor Alvorada 2, né? Que Deus sempre esteja aí abençoando e protegendo.
1: Boa noite, Deus, a paz de Cristo, amor de Maria.
4: Boa noite, Raimundinha. Boa noite, Angélica.
0: Boa noite, Deus.
4: Quero pedir oração, Raimundinha, para Maria Bezerra. Quero pedir oração, Raimundinha, para Lady Van. Quero pedir oração, Raimundinha, para mim. Quero pedir oração, Raimundinha, para você, toda a sua família. Quero pedir oração, Raimundinha, para Angélica, toda a família dela. Quero pedir oração para os meus vizinhos. Quero pedir oração para a Concita, toda a família dela. Quero pedir oração, Raimundinho, para aqueles que estão doentes nos hospitais. Boa noite, Raimundinho.
0: Boa noite, Deusa. Fique com Deus você também. E vamos rezar por todas as suas intenções, viu? Fique com Deus você e todos os seus vizinhos, sua família.
1: Boa noite, seu Nicodemos. Pai de Cristo, amor de Maria.
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8: Boa noite, dona Raimunda. Boa noite, Angélica. Eu ofereço esse texto. Que eu peço que esse texto seja oferecido para todos meus vizinhos, meus familiares e a Cristina, os familiares da Cristina. Que Deus cobre o corpo da Cristina do Espírito Santo. Enche a vida dela do Espírito Santo, da Cristina Araújo. Que Deus abençoe a todos vocês, dona Raimunda, dona Angélica. Uma boa noite, fica com Deus. Que Deus abençoe a todos vocês aí, em nome de Jesus. Que seja esse texto também, que seja enviado para todo o povo aqui da comunidade, em nome de Jesus. Boa noite, dona Raimunda. Boa noite, Angélica. Fica na paz do nosso Senhor.
0: Boa noite, Senhor Nicodemos.
8: Se for preciso, roda aquele hino. Nenhuma família se termina por falta de amor. Eu ofereço diretamente para Cristina Araújo e todos que estão ouvindo o programa. Boa noite. Fica com Deus.

0: De volta com o programa Encontro com Deus, já no finalzinho do programa, né? São 18 horas e 59 minutos. Boa noite para todos vocês que ligou, que participou e aqueles que ficaram escutando aí na casa de vocês. Muito obrigado, que Deus abençoe. Eu e a Angélica amanhã estaremos de volta, assim, se Deus permitir. E nós estivemos juntinhas e estaremos todos, junto com todos os ouvintes, com vocês, agradecendo a Deus por mais uma edição do programa ter acontecido, né? Com a permissão de Deus. Estivemos unidos e sempre estaremos, em nome do Pai, do Filho e do Espírito Santo.
1: Amém.
0: Amém. Boa noite, povo de Deus.

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1: 7 e 2. 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
1: 7:20.

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1: No piano, João Kleber.
2: Tem uma frase maravilhosa que diz assim: a chuva é o mar apaixonado.

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1: Prestamos aqui uma homenagem ao saudoso Tião Carreiro, o maior violeiro que este país já teve. Partiu sem realizar o sonho de gravar esta música que ele tanto gostava, Ingrata Maria, de Raul Torres.

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8: 7:45.
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1: 8:03.
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1: 8:22. 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

0: Já aplaudo vocês, Hudson na guitarra. Obrigado, companheiro.
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1: 8h44.
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1: 8:56.

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2: Com juros subsidiados para compra de carros novos para taxistas e motoristas de aplicativo. Presidente do Senado, Davi Alcolumbre, avisa que Congresso deve derrubar um veto presidencial que impede municípios inadimplentes de receberem recursos de emendas parlamentares e convênios federais. Presidente dos Estados Unidos ameaça atacar o Irã menos de 24 horas após recuar de bombardeio. Desde o início da guerra, popularidade de Donald Trump despenca e aprovação cai para 35%.
3: Olá, boa noite. Hoje temos a presença da professora de Relações Internacionais da ESPM, Denilde Holzhacker, e do economista e doutor em Ciência Política, Ricardo Senes. Boa noite, sejam bem-vindos.
4: Boa noite, boa noite.
3: O senador e pré-candidato à presidência da República, Flávio Bolsonaro, confirmou hoje que se reuniu com Daniel Vorkar, o dono do Banco Master, quando ele já usava tornozeleira eletrônica. O parlamentar admitiu que esteve na casa do ex-banqueiro em novembro do ano passado.
5: A confirmação do encontro com Daniel Vorkaro foi feita por Flávio Bolsonaro após reunião com deputados e senadores na sede do PL em Brasília. O pré-candidato à presidência vem sendo cobrado por aliados para que esclareça a relação com o ex-banqueiro, a quem Flávio pediu dinheiro para financiar um filme sobre a história de Jair Bolsonaro.
6: Eu fui sim ao encontro dele para botar um ponto final nessa história, dizer que se ele tivesse me avisado que a situação